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1: 10 horas em ponto, boa noite. Está no ar o Good Times Paradiso. Prazer estar com você mais uma vez, mais uma noite, juntos até a meia-noite com o Good Times Paradiso. Hoje é segunda-feira, dia 25 de maio de 2026. E você, como sempre, pode participar do nosso programa através do WhatsApp 99 8951 895. É o contato para você pedir uma música, para você fazer um oferecimento e ainda concorrer a dois convites para os cinemas da rede UCI. Participe 99 8951 895, sempre de segunda a sexta. Good Times Paradiso, para você viajar no tempo e na emoção. E para começar o programa de hoje, vamos a 1984, um dos grandes sucessos dessa banda alemã Alphaville, Forever Young. Boa noite.

The Mamas and the Papas, Monday, Monday. Antes, Alphaville, Forever Young. Stevie Wonder, Rainbow in the Sky. Você pode participar da nossa live direto do estúdio da Nova Paradiso. Para isso, acesse no Instagram, arroba José Milson Fabiano. Estamos ao vivo, direto do estúdio, tá? Arroba José Milson Fabiano. Quem tá com a gente aqui na live é o Ricardo Teles, direto do Rio Grande do Sul. Seja sempre bem-vindo. Abraço, irmão. Rodrigo, boa noite a todos. Simone Lopes, boa noite. Que bom estar com vocês aqui da Paradiso. Cat Freitas, Rosane, Rosane.S. Tem também o Reinaldo do Grajaú. Participa também. Reinaldo, já falei, né? Douglas, Angélica, Angélica de Bento Ribeiro. Giovana Martins, de Maricá. Ela está oferecendo uma música do The Carpenters para a mãe, Maria José. Aline Carvalho. Da Taquara é o Juan Victor. Beth Lopes tá ligada também aqui através da nossa live. Azevedo do Charme. E também a Simone. Todos ligados através da nossa live. Você pode participar também. Vai lá no Instagram, arroba José Milson Fabiano. 10 e 13. Barbara Streisand e Kim Carnes. Boa noite.

John Lennon, Stand By Me. Maria Bethânia, É o Amor. Barbara Streisand e Kim Carnes, Make No Mistakes, He's Mine. Agora 10h25 e você pode participar sim através do nosso WhatsApp 998951895 e você concorre a convites para os cinemas da rede UCI. Participe até a meia-noite, 998951895. E através da nossa live no Instagram, você pode participar também, direto aqui do estúdio da Nova Paradiso. 10h26, daqui a pouquinho, tem mais Good Times Paradiso.

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Você ouviu Carpenters, We've Only Just Begun. Take Me Now, com Dave Gates. Através do nosso WhatsApp. Vamos ver quem participa. Oi, boa noite. Estou muito feliz de poder fazer parte dessa rádio, que faz parte da minha vida. Eu gostaria de pedir a música do Eduardo do Sec, não sei o nome da música, que tem um momento que fala pinta o cinema na mesa de um bar. Não sei o nome, essa dessa música que eu gostaria de ouvir faz parte da vida, da minha vida com o meu esposo. Boa noite, Fabiano, tá tudo bem por aí? Então tá, eu sou a Helena Almeida e estou ligada no Good Times Paradiso e a sua voz é sensacional, perfeita para esse frio. Boa noite, galera da Paradiso. Já tô aqui conectado na rádio ouvindo os grandes clássicos do Good Times. Quero ouvir Ebony Eyes do Rick James, Daniel Araújo. Boa noite, Good Times Paradiso. Sou o Luiz Eduardo de Souza, ligado com vocês. Oi, Fabiano, boa noite. Tá tudo bem por aí? Então tá. Aqui é a Tânia Gonçalves de Santa Cruz. Gostaria de ouvir Cynthia Rhodes, Finding Out the Hard Way. Ofereço para o meu amor, para você, para a equipe e para todos do Good Times Paradiso, que eu amo muito. Mais um. Aqui é Van Cler. Mando um grande abraço para a minha melhor amiga que eu tenho, a Rogéria. E você pode participar. 99 89 51 89 5. Faltam 15 para as 11. George Michael no Good Times Paradiso. One More Try.

0: Mais um grande sucesso do George Benson, que é um grande guitarrista, né? George Benson, Kisses in the Moonlight. Roberto Carlos e Erasmo Carlos sentado à beira do caminho. One More Try, One More Try com George Michael. 11 horas, 1 minuto. Daqui a pouquinho tem mais. Aliás, você pode mandar a história que a música fez, que a música tem e que você tem com a música pra cá, pro nosso Entre Versos e Lembranças, que acontece toda quinta-feira, a partir das 11h30 da noite, uma história, a sua história com a música, que eu conto aqui no Good Times Paradiso. Escreva a sua história, diga o que aconteceu, né? Por que a música é tão importante para você, diga qual a música, e na quinta-feira você pode ouvir a sua história aqui no Entre Versos e Lembranças, na Nova Paradiso.
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0: Michael Bublé, Can't Help Falling in Love. Tranquei a Vida com Ronnie Von. E você ouviu também The Stylistics, You Make Me Feel Brand New. Até meia-noite, Good Times Paradiso, aqui na Nova Paradiso. Agora 11h32. E atendo você daqui a pouquinho através do WhatsApp 99-8951-895.
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1: Vou atender você através do WhatsApp, você que participa com a gente até meia-noite no Good Times Paradiso. Olá, boa noite. Estou ligado aqui no Good Times Paradiso, sou de Anchieta, meu nome é Ernesto e gostaria de oferecer a próxima música para a Deolinda, o grande amor da minha vida. Boa noite, Fabiano, aqui quem está falando é a Karen de Oliveira. Estou também ligada com você e curtindo o Good Times Paradiso. Tenho que acordar cedo, mas não perco um dia. Parabéns pelo programa. Através do WhatsApp, eu sou Paulinho Robério, do Vale do IP, só curtindo a Nova Paradiso. Um abraço a todos, de Honório Gurgel. Boa noite, Fabiano. Aqui, Ivan Farias, de São João de Meriti. Toda noite estou aqui, curtindo o Good Times, esta maravilha do rádio. Oi, Fabiano, sou o Alfredo, queria ouvir Abre Coração. Boa noite a todos que fazem esse programa sensacional, que é o Good Times Paradiso. Sou a Patrícia de Tomás Coelho e queria dizer que estou muito feliz ouvindo estas músicas maravilhosas. 11:38, Milli Vanilli.

0: Encerrando o Good Times Paradiso de hoje com Ângela Rorô. Só nos resta viver. Você ouviu também Madonna, Rain, Folhas, She Made Me Cry. Dois convites para os cinemas da rede UCI saíram para o Gilvânio Gomes. Parabéns, Gilvânio Gomes, final de telefone 3392. Você vai receber um toque da nossa equipe de promoção. Amanhã, às 10 da noite, tem mais um encontro aqui na Nova Paradiso, o nosso Good Times Paradiso. E eu espero por você. Até lá.
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2: Bom dia para você que me ouve aqui na Nova Paradiso. Eu sou Valesca Braga, está começando Café com o Rei. E você já tomou seu banho? Já se aprontou para o trabalho? Fez a sua oração? Durante essa primeira refeição desse dia abençoado, vamos estar juntinhos e vamos ter a companhia do maior artista brasileiro de todos os tempos, Roberto Carlos. Vamos nessa?
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0: vamos para mais uma história aqui, né? Mais detalhes da vida do rei. O rei teve 4 filhos, sendo a Lulu, que é a Luciana Braga, e o Dudu, que é o Dudu Braga, filho da mesma mãe, do mesmo pai. A Ana Paula Braga, era filha da Anice. Quando a Anice casou com Roberto, já tinha Ana Paula. E no futuro, Roberto adotou a Ana. Então, Ana também, filha do Roberto. E depois veio o Rafael, né? Que ele teve uma relação com uma fã, né? E teve o Rafael, que teve um reconhecimento posteriormente, porque ela não contou que estava grávida. E posteriormente, veio o Rafael, fez exame de DNA e completou a família. Então são 4 filhos, sendo que Dudu Braga e a Ana Paula Braga já faleceram, já viraram estrelinhas, e hoje Roberto tem a Lulu Braga e o Rafael Braga. A Lulu tem duas filhas, a Ava e a Cora. O Rafael tem o João e a Maria. A Ana não tinha filhos e o Dudu tem a Laura, minha Laurinha, e também Giovana e Jean Pietro, do primeiro casamento. Ó, fica ligadinho aqui no Café com o Rei, que amanhã tem mais. Ó, depois desse detalhe da vida do rei, vamos pra música? Vamos, já já tô de volta.
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0: vamos para mais uma curiosidade do nosso rei. Uma curiosidade sobre futebol. Como foi que Roberto passou a torcer pelo Vasco? Na juventude, ele foi torcedor do Botafogo, do Flamengo, onde logo passou a torcer pelo Vasco, time carioca. E a grande razão dele torcer pelo Vasco foi por conta do grande amigo Erasmo. Em São Paulo, por influência da Nice, da esposa dele na época, ele começou a torcer pelo Palmeiras. É, nem tudo é perfeito, né, gente? Mas vamos lá, aqui ó, timão de alma, mas vamos lá. Café com Rei, aqui na Nopa Faradiso. Já, já, tô de volta.
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0: chegamos ao fim do Café com o Rei de hoje. Agora sou eu que vou tomar aquele cafezinho. Até amanhã, ó. Um beijo no seu coração. Tchau, tchau.
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4: Tá tudo bem por aí? Então tá. Eu sou o Fabiano. Que prazer estar com você aqui no Good Times Paradiso.
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9: Olá, muito bom dia. Eu sou o Anderson Ramos. A partir de agora, aqui na Nova Paradiso FM 89,5, todas as informações do trânsito na manhã desta terça-feira, dia 26 de maio. Vamos juntos. Olha, o trânsito já foi liberado na calha do BRT, na estação Mercado São Sebastião, em direção à Zona Oeste, na Avenida Brasil. Mais cedo teve um acidente envolvendo um carro que invadiu a calha do BRT e bateu na mureta divisória de pista. O trânsito já está liberado no local, engarrafamento na saída da Washington Luiz, em direção ao centro, por conta do excesso de veículos. Quem segue de Caxias, antiga Kennedy, em direção a Bulhões Marcial, é uma excelente dica. 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Eu volto já em 7:30, junto com Mário Márcio e o Redação Paradiso. Não sai daí, não.
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2: Câmara dos Deputados adia para amanhã a votação do fim da escala 6x1 em comissão especial.
3: O texto prevê duas folgas semanais e transição de um ano para a jornada de 40 horas.
2: Presidente do PL, Valdemar Costa Neto, afirma que encontro de Flávio Bolsonaro com Daniel Vorcaro depois da prisão do banqueiro foi para pedir dinheiro.
3: O pré-candidato está nos Estados Unidos, onde tenta reunião com Donald Trump.
2: Presidente Lula inicia radioterapia preventiva após cirurgia que removeu o câncer de pele.
3: Depois de interrupção, o julgamento dos acusados de matarem Riborel é retomado nesta terça-feira.
2: E entra em vigor hoje a norma que obriga as empresas a mapearem risco à saúde mental no ambiente de trabalho.
3: Vamos juntos a partir de agora. Hoje é terça-feira, dia 26 de maio de 2026. Que seja um excelente dia para todos nós.
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2: Muito bom dia, Stephanie Alves. Bom dia a todo mundo que está na rede Nova Brasil, em São Paulo, Campinas, Ribeirão Preto, Araçatuba, São José dos Campos, Mococa, Brasília, Recife, Salvador, João Pessoa, na região da Mantiqueira, no sul de Minas, no Rio de Janeiro, pela Rádio Nova Paradiso. Obrigado a você que nos acompanha na frequência do seu rádio, para você que também está no aplicativo da Nova Brasil. 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Muito bom dia para quem nos acompanha pelo site novabrasil.com e para você que está chegando com a gente lá no nosso canal no YouTube, Jornalismo Nova Brasil é o nosso canal no YouTube. Stephanie, a gente teve polêmica nesse final de semana por causa de uma declaração do apresentador Luciano Huck falando sobre Bolsa Família, se cria dependência nas pessoas, se não cria, se... Na verdade, ele falava assim que muitos municípios acabam não tendo estímulos econômicos, né? Você tem tantas pessoas ali dentro do município no programa de distribuição de renda que a economia do município acaba girando em torno daquela renda que é dada pelo governo e não da renda gerada ali por empresas locais. Então, essa foi a observação que o Luciano Huck fez. Mas muita gente também pondera que programas de distribuição de renda possam criar dependência nas pessoas. As pessoas acabam não querendo sair do programa. O que você acha disso? É o que a gente está perguntando aqui no nosso canal no YouTube. Na sua opinião, programas de distribuição de renda criam dependência? Sim ou não? Resposta seca. Tá lá para você votar.
3: Muito bem, vai votando, vai participando com a gente sobre esse assunto polêmico aí do nosso fim de semana. A gente quer a sua opinião, quer sempre a sua participação aqui conosco. Na próxima uma hora estamos juntos nessa missão de te deixar muito bem informada sobre as notícias do dia. E vamos seguindo aqui, portanto, esta edição do Jornal Nova Brasil. Vamos girar com a nossa equipe de repórteres.
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3: E vamos começar pelo Rio de Janeiro para te falar do julgamento, né, do caso do menino Henri Borel. Ele foi interrompido ontem e vai ser retomado daqui a pouquinho no segundo tribunal do júri do Rio. Antes da interrupção, a juíza do caso havia negado 23 requerimentos da defesa de Jairinho para anular esse julgamento. As informações chegam direto do Rio com o nosso repórter Sérgio Leão.
4: A juíza Elizabeth Machado Louro, do 2º Tribunal do Júri da Capital, interrompeu o julgamento por volta das 5 da tarde desta segunda-feira. A interrupção aconteceu depois que a magistrada negou mais de 23 requerimentos da defesa de Jairo Souza Santos Júnior, o Jairinho, para anular parcial ou integralmente o julgamento da morte do menino Henri Borel. Na volta da sessão, após o almoço, os advogados do ex-vereador passaram cerca de uma hora e meia apresentando os pedidos que foram mais uma tentativa dos advogados para tentar protelar o processo. O júri foi suspenso sem que nenhuma das testemunhas tenha sido ouvida. Questionado na saída do plenário, um dos advogados de Jairinho, Rodrigo Pereira e Silva, negou que os requerimentos de nulidade tivessem a intenção de protelar o julgamento. O julgamento agora será retomado na manhã de hoje, no Tribunal de Justiça. Do Rio de Janeiro, pela Nova Paradiso, Sérgio Leão.
2: E começa a valer hoje a atualização da norma regulamentadora número 1. Ela é conhecida como NR1. É uma norma de segurança no trabalho. E essa atualização amplia a responsabilidade das empresas sobre os riscos à saúde mental dos trabalhadores. Essa é que é a grande novidade dessa norma. A repórter Dani Rivas, de São José dos Campos, conversou com uma psicóloga sobre esse assunto.
5: Entra em vigor a partir de hoje a atualização da NR1, norma que estabelece diretrizes de segurança e saúde no trabalho. Na prática, a mudança amplia a responsabilidade das empresas sobre os riscos à saúde mental dos trabalhadores. Para a psicóloga Patrícia Ansará, agora existe oficialmente um reconhecimento claro de que o ambiente de trabalho também pode adoecer.
6: Durante muitos anos, a discussão ficou muito centrada no indivíduo, como se o problema estivesse apenas na capacidade da pessoa de aguentar, ser adaptável, ser flexível, ser resiliente. E agora existe um reconhecimento claro de que o contexto de trabalho também pode adoecer.
5: A nova regra surge em meio ao aumento dos casos de adoecimento mental no país. Segundo o Ministério da Previdência Social, o Brasil registrou em 2025 cerca de 4 milhões de afastamentos do trabalho por doença, mais de 541 mil deles relacionados à saúde mental.
6: Os números de afastamentos de burnout, ansiedade, depressão cresceram muito, né? O absenteísmo cresce exponencialmente, presenteísmo também, os conflitos aumentando, a produtividade está caindo, as pessoas estão efetivamente exaustas. A fiscalização ela vai acontecer, os auditores do Ministério do Trabalho têm acesso, né, ao social, e eles vão ali fazer alguma priorização.
5: E apesar das novas regras passarem a valer a partir de hoje, o Ministério do Trabalho e Emprego informou que as multas relacionadas à NR1 serão adiadas por 90 dias. De São José dos Campos, Dani Rivas.
2: É isso, essa norma ela deveria ter entrado em vigor no ano passado. Aí as empresas pressionaram e aí o Ministério do Trabalho adiou por um ano. E agora, você ouviu aí na reportagem, está adiando por mais 90 dias a aplicação de multas por descumprimento. E assim vamos empurrando com a barriga, né, Stefa?
3: Mas é um assunto complexo também, né, Mauro? Cuidar da saúde dos trabalhadores é algo que é obrigação realmente das empresas, mas cuidar da saúde mental, tenho a impressão de que nem ninguém tem um manual correto, né, de como fazer isso. E por empresário, a gente ouviu alguns empresários aqui em Brasília, inclusive temos uma coluna na edição local com uma empresa que cuida de RH, Rev, de gestão de pessoas, e disse que estava cheio de dúvidas, né, como cuidar da saúde mental. A gente às vezes não sabe cuidar nem da nossa, imagina o empregador, né, ter que lidar com tudo isso assim. Não foi de repente, porque foi uma norma que já vinha sendo falada, discutida há algum tempo, mas é realmente assunto seríssimo e assunto importantíssimo. E a gente vai ter que se atentar para ele, querendo ou não.
2: Em um ano deu, né? Foi adiada por um ano, né? Em um ano, acho que dava para as empresas se prepararem, criarem seus manuais, criarem seus procedimentos, tudo isso e tal. Ainda vão ganhar mais 90 dias aí. Vamos em frente.
3: Fato é isso. Mais 90 dias. Vamos lá. 6 horas e 40 minutos. Vamos chamar ele para o nosso papo esportivo diário. Por onde anda o Weber Lima, hein?
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3: Weber Lima está aqui com a gente bater esse papo esportivo. Seja muito bem-vindo. O Weber já está conosco hoje. Está num local diferentão, Weber? A gente está acostumado a te ver aqui do estúdio, da Nova Brasil. De onde você fala hoje? Muito bom dia.
7: Bom dia, Stephanie. Bom dia, ouvinte da Nova Brasil. Hoje, direto de Teresópolis, aqui onde a seleção brasileira se apresenta amanhã, na Granja Comari. Preparação para o Mundial, para a Copa do Mundo nos Estados Unidos, México e Canadá. Seleção brasileira chega amanhã, na verdade, alguns jogadores, né, na maioria dos jogadores, na verdade. Isso porque o Gabriel Martinelli, o Gabriel Magalhães e o Marquinhos, que disputam...
2: A gente teve uma interrupção aqui.
3: Eu perdi contato com
2: o Weber. Da comunicação com o Weber, isso. Vamos tentar refazer a ligação. O Weber Lima já está lá em Teresópolis, já está pertinho da Granja Comari, que é onde a seleção brasileira tradicionalmente, um centro de treinamento, onde a seleção brasileira tradicionalmente faz suas preparações e faz suas preparações, inclusive para a Copa do Mundo, né? Vai ficar uma semana, menos de uma semana, na verdade, vai ficar até domingo, né? Domingo joga contra o Panamá, aí se despede aqui do Brasil. E vai para os Estados Unidos, aí lá vai fazer ainda um amistoso contra o Egito e estreia na Copa do Mundo em dia 13, né? Dia 13 de junho, a estreia do Brasil, é um sábado, a estreia do Brasil na Copa do Mundo. Daqui a pouquinho a gente retoma o contato com o Weber Lima, a comunicação com ele ainda está. Ah, já está? Já está? Beleza. Então vamos lá. Weber, pode complementar suas informações. Bom dia para você.
7: Bom dia, Mauro. Bom dia ao ouvinte da Nova Brasil. É a comunicação aqui em Teresópolis. Não é uma das coisas mais simples, mas vamos lá. É o seguinte, eu falava, né, que Gabriel Martinelli, Magalhães e Marquinhos, né, atletas do Paris Saint-Germain e Arsenal, se apresentam juntos lá nos Estados Unidos. E aqui apenas o Danilo, o Danilo do Botafogo, se apresenta na quinta-feira, isso porque ele tem um jogo contra o Caracas na Venezuela pela Copa Sul-Americana, mas a maioria dos jogadores se apresentam nesta quarta-feira. A seleção brasileira, depois disso, viaja, né? Joga contra o Panamá aqui no Maracanã, no domingo, e depois viaja aos Estados Unidos, dia 6, um amistoso contra o Egito, num sábado, e aí estreia na Copa do Mundo, dia 13, contra Marrocos, Mauro e Stephanie. Hoje tem Copa Sul-Americana, só passando ainda nesta última semana da fase de grupos e também fechando, né, os classificados às oitavas de final das duas competições. Na Libertadores, o Mirassol joga às 19h contra o Lanús em La Fortaleza. Se o Mirassol conseguir um empate, estará classificado em primeiro, vai para o pote 1. E o Flamengo pega o Cusco no Maracanã às 9h30. Flamengo vencendo bem, deve garantir o primeiro lugar, a melhor campanha na fase de grupos. E a Nova Brasil transmite a partir das 18h45, depois o Nova Brasil em campo, São Paulo e Boston River. O tricolor vencendo se garante em primeiro lugar do grupo e, por consequência, direto, garante sua vaga direto às oitavas de final da competição. Lembrando que na Copa Sul-Americana, quem fica em segundo vai disputar o play-off. Só para fechar, Mauro, hoje tem o sorteio da Copa do Brasil, das oitavas de final da Copa do Brasil, às 11 horas da manhã, na sede da CBF, no Rio de Janeiro. Os 16 classificados não tem pote, né? Não tem nem pote 1, nem pote 2. Todo mundo pode pegar todo mundo: Atlético Paranaense, Atlético Mineiro, Chapecoense, Corinthians, Cruzeiro, Fluminense, Fortaleza, Grêmio, Internacional, Juventude, Mirassol, Palmeiras, Remo, Santos, Vasco e Vitória, os times que avançaram à próxima fase da competição. Mauro e Stephanie.
2: Weber, rapidinho, só uma pergunta. Flamengo joga hoje, o Flamengo tem 4 jogadores convocados para a seleção brasileira que vai para a Copa. Alguma informação se eles vão ser poupados ou vão para o jogo, tudo normal e vida que segue?
7: Vão para o jogo, Mauro, vão para o jogo. Danilo, Alexandro, Léo Pereira e Lucas Paquetá vão para a partida, porque já não vão atuar mais, né, pelo Flamengo, jogam essa última partida. E, inclusive, né, Mauro, muita polêmica em torno do Flamengo, porque o Carrascal, que foi expulso na última partida, fez festa logo depois da partida, né, perdeu o jogo e foi festejar. E o Gonzalo Plata, jogador convocado pelo Equador, hoje também marcou uma festa após o jogo. A coisa tá feia lá pelos lados do Flamengo, Mauro.
2: Eita, povo festeiro. Vamos que vamos. Obrigado, Weber. Valeu.
7: Valeu, mal.
2: E bom trabalho para você aí. A partir de agora, Nova Brasil, juntinho da seleção brasileira, lá em Teresópolis, na Granja Comari, o Weber Lima, trazendo todas as informações pra gente. Bom trabalho aí, Weber.
7: Valeu, obrigado. A partir de amanhã, já com os jogadores da seleção e a Nova Brasil ao lado da seleção brasileira.
2: Stephanie.
3: É isso aí, vambora. Obrigada, Weber. Então a gente segue coladinho na seleção brasileira e coladinho em você também, nosso ouvinte. Vamos seguir girando pelo que mais importa, pelo que é essencial para você.
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3: Olha, um terremoto que atingiu o norte do Chile no fim da tarde de ontem chegou por aqui, viu? Teve reflexos na cidade de São Paulo. Nas redes sociais, vários moradores da capital paulista relataram ter sentido esse tremor que chegou de 9 a 10 minutos depois que ele foi registrado lá no Chile. Lá no Chile, inclusive, o epicentro foi a 30 quilômetros da cidade de Calama, que fica no deserto do Atacama, bem pertinho ali da tríplice fronteira, né? Com a Bolívia, Argentina e Chile, a mais de 2 mil quilômetros da capital paulista. Esse terremoto teve magnitude 6.9 e não houve o registro de feridos. Essa onda sísmica que chegou a São Paulo foi confirmada pela Rede Sismográfica Brasileira, mas não houve registros de danos estruturais ou em estruturas ou ocorrências ligadas a esse tremor, segundo o Corpo de Bombeiros de São Paulo. Sentiu, Mauro? Tremeu?
2: Absolutamente nada na minha casa, mas eu também moro num bairro longe dos bairros onde o pessoal estava relatando o tremor pelas redes sociais. Então, acho que foi mais para a zona oeste da cidade. Eu moro na zona sul da cidade. Vou fazer uma enquete aqui no estúdio. Duda, sentiu tremor ontem? Nada. Cláudia? Nada também. Camilo? Zero aqui. Aqui no estúdio, 0% de tremor, viu, Stephanie?
3: Vai ver, o pessoal achou que era o metrô passando ali embaixo, achou que era tremor do terremoto do Chile.
2: Você sabe que uma vez eu fui cobrir um terremoto na Itália e eu peguei as réplicas, tréplicas do terremoto, né? Porque depois do terremoto principal vem uma série de tremores secundários. E a primeira que eu senti, eu, né, brasileiro, não sou habituado com terremoto, não sei o que e tal. Eu tranquilão, tava escrevendo minha matéria ali, não sei o que e tal, senti, falei assim, nossa, deve estar passando um caminhão meio pesado por aí, né, porque o chão até tremeu. Aí eu olhei pro lado, todo mundo correndo. Falei, acho que não é caminhão, não. Saí correndo junto, larguei o computador.
3: Desconhecimento, né? Às vezes é uma bênção, né?
2: Pois é, larguei computador, foi um vexame total. 6:49, vamos em frente aqui, que tem muita notícia para você. O Banco Central afirmou ontem que o caso do Banco Master, liquidado em novembro do ano passado, não apresentou risco ao sistema financeiro nacional. O motivo seria a quantidade de clientes do Master e de instituições do grupo em comparação aos grandes bancos. O Master tinha apenas 0,5% do total de ativos do sistema financeiro, ou seja, de todo o dinheiro que circula em instituições financeiras, que supera, né, esse montante total, supera 17 trilhões de reais. Essa informação foi divulgada no relatório de estabilidade financeira do segundo semestre de 2025, relatório do Banco Central. Segundo a autoridade monetária, a maior parte do dinheiro que saiu do Fundo Garantidor de Crédito para ressarcir clientes do Master foi transferida para bancos maiores e mais sólidos. O FGC bancou o pagamento de até R$ 250 mil por correntista do Banco Master, do Willbank, Let's Bank e Banco Pleno. O rombo no fundo foi de R$ 50 bilhões.
3: Girando, o que mais temos de informação para você? Olha essa, o Papa Leão XIV pediu perdão ontem pelo papel da Igreja Católica na legitimação da escravidão ao longo dos séculos. Esse pedido de perdão faz parte da primeira encíclica publicada por Leão XIV. Ele escreveu o seguinte: é impossível não sentir profunda tristeza ao contemplar imenso sofrimento e humilhação suportada por tantos, em contraste com sua dignidade incomensurável como pessoas infinitamente realmente amadas pelo Senhor, fecha aspas aqui para o Papa. Em outro trecho, ele continuou: em nome da Igreja, peço sinceramente perdão. Essa não foi a primeira vez que um líder católico reconheceu o envolvimento de figuras cristãs com a escravidão, mas foi a primeira vez que um Papa reconheceu que seus antecessores permitiram a escravidão de pessoas consideradas infiéis ou pagãs. Essa carta, que foi enviada aos bispos de todo o mundo, também fala dos desafios da humanidade com o crescimento da inteligência artificial. A Igreja Católica, né, vira e mexe, faz esse papel de revisar como atuou em alguns momentos críticos da história da humanidade, e tá aí agora essa carta do Papa admitindo, né, um papel lamentável da Igreja na legitimação da escravidão. Bom, meia culpa não é suficiente, mas com certeza é melhor do que nada.
2: É melhor do que nada. Durante muito tempo, e eu acho que até a minha infância, sabe? Acreditava-se, assim, que a Igreja teve um papel importante no sentido de dar às pessoas escravizadas uma fé, né? De trazê-las para o cristianismo, né? Desrespeitando completamente a origem dessas pessoas, as crenças dessas pessoas, né? Sem contar o horror da escravidão, essas pessoas, elas eram absolutamente desumanizadas. Elas passavam a não ter mais nome, origem, crença, liberdade, absolutamente nada, nada, zero. Então, a Igreja acreditava-se que a Igreja estaria fazendo um bem para essas pessoas. Era isso que se dizia, quando, na verdade, a gente sabe todo o mal que foi causado. E antes tarde do que nunca, a Igreja reconhecer também seus males ao longo da história. 6:53, vamos girar pelo mundo.
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2: Camilo Mota trazendo os destaques internacionais. As negociações para um acordo entre Estados Unidos, Israel e Irã prosseguem. Enquanto isso, os Estados Unidos atacaram o Irã. Camilo, explica isso pra gente.
8: Nada como colocar uma bomba ali, né,
2: bom
8: sobre
2: dia,
8: o território.
2: Bom dia pra você.
8: É. Bom dia, Mauro. Bom dia pra você, Stephanie, e você de casa também. Os Estados Unidos voltaram a atacar aí alvos do sul do Irã em meio a essas negociações para um possível acordo de cessar-fogo na guerra, que envolve aí as forças americanas, de Israel e também de Teerã. Segundo o Comando Central dos Estados Unidos, os ataques atingiram lançadores de mísseis e embarcações iranianas suspeitas de instalar minas próximas ao Estreito de Hormuz. Mesmo com a nova ofensiva, as autoridades aí confirmam que as conversas diplomáticas seguem em andamento no Catar. Essas conversas também envolvem a possível liberação de ativos iranianos congelados no exterior e o futuro do estoque de urânio enriquecido do país. Trump havia sinalizado ontem que aceita destruir o material nuclear dentro do território iraniano sob supervisão internacional, enquanto o Irã insiste que temas nucleares só vão ser discutidos depois de um acordo preliminar sobre segurança e navegação marítima. O secretário de Estado dos Estados Unidos, Marco Rubio, também disse que um acordo ainda pode levar alguns dias, porque as negociações avançam agora em pontos técnicos do texto inicial. O governo iraniano ainda não confirmou oficialmente esses ataques, mas também não negou as informações divulgadas pelos americanos, e há especialistas aí apontando que inclusive esses ataques teriam sido aí realizados por Israel. E é claro que é uma forma de intimidar, caso sejam comprovados, mas também inclusive colocar um pouco de fumaça ali, infelizmente, mas de forma literal, nos pontos críticos aí que estão sendo negociados nesse acordo, mas parece que vai demorar mais dias para sair, viu?
3: Demorar mais dias, e essa situação, né, em torno de todo esse conflito vai se arrastando para muito além do que os especialistas imaginavam lá no começo dele, né, Camilo? Meu bom dia para você também. Mas vamos deixar os horrores dessa guerra de lado, falar um pouquinho sobre outro assunto também que está pipocando aqui no noticiário internacional, essa onda, esse calorão que está enfrentando a Europa nesse momento. Ontem, inclusive, o Reino Unido teve o dia mais quente para o mês de maio registrado há mais de um século. É daquelas do globo mudando, a temperatura tá subindo rapidamente, né?
8: É, a gente tem uma guerra aí, mas as mudanças climáticas continuam avançando. Essa onda de calor fora de época atinge vários países da Europa com temperaturas muito acima da média para maio. Lembrando que lá eles estão na primavera, ou seja, as temperaturas deveriam estar um pouco mais amenas. No Reino Unido, Londres registrou 34,8 graus, superando o recorde aí histórico do mês, registrado há mais de 100 anos. A Agência Meteorológica Britânica classificou esse episódio como excepcional para esta época do ano. Na França, 8 departamentos entraram em alerta laranja por onda de calor. Já a Espanha também enfrenta temperaturas acima dos 30 graus em várias áreas aí e prevê calor intenso ao longo de toda a semana, com as máximas que devem chegar a 40 graus. Serviços meteorológicos europeus

0: Estamos aqui, são 6 horas e 57 minutos. Você continua aqui com a gente, ficando bem informado, bem informada no jornalismo da Nova Brasil.
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Não vá perder a hora na sua terça-feira. Agora são 7:01. Relógio correndo rápido por aqui, né? E nós nessa missão de te deixar muito bem informados, muito bem informadas sobre tudo o que acontece no Brasil, no mundo. Estamos ao vivo para toda a nossa rede. Em São Paulo, Campinas, Ribeirão Preto, Araçatuba, São José dos Campos e Mococa. Também em Brasília, Recife, Salvador, João Pessoa, na região da Mantiqueira, no sul de Minas. E no Rio de Janeiro, pela Nova Paradiso. Tá aí no carro, vai desligar o radinho do carro sem problema, migra para o celular, migra para qualquer dispositivo eletrônico. Lá você tem a opção de baixar o nosso aplicativo, você pode ir no nosso site, o novabrasil.com, ou também ir lá no YouTube, né? E aí dá para você nos ouvir, nos assistir de onde você estiver. E lá também tem aquele espaço generoso que a gente adora abrir todos os dias com assuntos

0: polêmicos às vezes, né, Mauro? E hoje é um desses dias.
1: E olha, eu tô adorando as opiniões que estão chegando aqui no YouTube, porque o pessoal, além de votar na enquete, também tá deixando suas opiniões. Então, isso enriquece muito o debate, e um debate, assim, de alto nível, respeitoso, cada um colocando a sua opinião. Muita gente falando, Stephanie, a nossa pergunta na enquete é a seguinte. Você acha que programas de distribuição de renda criam dependência nas pessoas que recebem essa renda? Sim ou não? Essa é a pergunta que está lá na nossa enquete. Muita gente opinando de que esse tipo de programa precisa ter começo, meio e fim. A pessoa precisa também receber instrução, precisa receber estímulos para depois caminhar com as próprias pernas. É basicamente isso. Muita gente dando essa opinião aqui. Mas tem várias opiniões, pessoal batendo papo aqui no Jornalismo Nova Brasil, nosso canal no YouTube, e dando assim seu embasamento, não apenas dizer sim ou não, mas embasar porque estão dando aquela opinião. Vamos aqui para o resultado parcial. Por enquanto, 55% dizendo que sim, que programas de distribuição de renda criam dependência, 45% dizendo que não. A enquete continua aberta. Para você participar, é só ir lá no YouTube, procurar por Jornalismo Nova Brasil, é o nosso canal. Vai lá na nossa transmissão ao vivo e participa com a gente da enquete do dia. 7h04. Quem também participa com a gente todos os dias aqui é o Diego Amorim.
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1: Bom dia, Diego. Tudo bem?
3: Tudo bem, Mauro. Eu queria dizer que a minha participação diária com vocês provoca uma dependência. Não tem porta de saída. Eu estou aqui todo dia com vocês.
1: E nós também somos dependentes da sua participação, porque é muito importante aqui para a gente.
0: Tem tratamento para isso.
1: É isso aí. Não, nem queremos. Ô Diego, vamos lá. Me conta que história é essa aí de isentões na corrida presidencial desse ano?
3: Pois é, Mauro, o dia começou agitado aqui em Brasília, né? A Polícia Federal está nas ruas, mais uma operação no âmbito da investigação do Banco Master, com foco naqueles aportes do Rio Previdência. O ex-governador do Rio, Cláudio Castro, é alvo dessa operação que está em curso agora, 10 mandados de busca e apreensão sendo cumpridos. Tem toda a confusão envolvendo também a jornada 6x1, os detalhes começam a surgir.
1: Diego,
3: só
1: para complementar, tem uma outra operação da Polícia Federal também no Amapá, tá? Crimes eleitorais em Macapá. Investigação utilização de contratos de publicidade institucional na ordem de 25 milhões para ataques a adversários políticos e produção de conteúdos manipulados.
3: Olho no Amapá, hein? Tudo que envolve Amapá pode esbarrar em Davi Alcolumbre, presidente do Senado e do Congresso Nacional. Mas, enfim, para despeito desse dia quente que está começando aqui em Brasília, hoje também deve decidir o PSDB e o Cidadania, dois partidos que fazem federação, se o Aécio Neves vai ser ou não candidato a presidente da República. Enfim, tem muita coisa para acontecer hoje. Mas eu reservei para fazer um comentário hoje sobre essa questão dos isentões. É uma brincadeira, claro, né? A gente passou a usar na política esse termo isentão de uma maneira até pejorativa, como se fosse alguém que não se posiciona, alguém que não tem lado, né? Como se só existissem dois lados, esses lados antagônicos da polarização tóxica que a gente vive, não somente no Brasil, mas em outras partes do mundo, e não de hoje, mas já há algum tempo. Mas ontem eu conversei com o presidente do Partido Verde, o PV, o nome dele é José Luiz Pena. Ele é um partido coligado com o PT do presidente Lula, vai coligar novamente nas eleições presidenciais deste ano, ou seja, vai caminhar junto, vai compor a coligação que apoia a reeleição do presidente Lula. E numa longa conversa com ele, ele me disse: olha, não tem como o presidente Lula ir para a esquerda. Se ele quiser se viabilizar eleitoralmente, ele vai ter que continuar fazendo um governo de centro, que é o governo que ele faz hoje, um governo de centro. Chama todo mundo, chama o Congresso, chama os outros partidos, senta reparte ali a esplanada, vê quem quer o quê e faz esse governo de centro que a gente tem no governo Lula. Eu me lembro de uma entrevista em 2024, dois anos atrás, que o próprio José Dirceu, que é apontado por muitos como a mente atrás do PT, por trás do PT, o Dirceu dizendo que o governo do Lula não era nem um governo de esquerda, nem um governo de centro, era um governo de centro-direita. Quem disse isso não foi eu, foi o Zé Dirceu que disse nessa entrevista de dois anos atrás, que repercutiu bastante à época. Por outro lado, também conversando esses dias com o Rogério Marinho, que é o coordenador da campanha do Flávio Bolsonaro, sobre essa história de como é que seria um eventual governo do Flávio Bolsonaro, ele me disse a mesma coisa, ele me disse que o Flávio é diferente do pai, do Jair, nesse aspecto. O Jair trouxe muita gente 100% ideológica ali, né? A gente teve aqueles ministros complicados ali, eu vou citar o Weintraub na educação, o Ernesto Araújo nas relações exteriores, e o Rogério Marinho me disse, não, Flávio conversa com todo mundo, se ganhar vai chamar todo mundo ali de novo, faz os partidos de centro comporem, entrega ali os ministérios que eles querem e vai. Porque é a tal da governabilidade, né, Mauro e Stephanie? Você precisa ganhar para presidente da República e você precisa conseguir governar. Para conseguir governar, você vai precisar mandar projetos, por exemplo, medida provisória, tudo vai parar no Congresso Nacional, o Congresso Nacional vai aprovar ou não, vai derrubar o seu veto ou não, aí depois isso pode judicializar no Supremo Tribunal Federal, que ganhou grande protagonismo nos últimos anos também, praticamente participando dessa roda política, daquilo que no final das contas acaba sendo decidido, o Supremo acaba batendo o martelo sobre muita coisa, enfim, não é o melhor dos mundos, na minha avaliação. Acho que quando a gente fala em democracia, quando a gente fala em pacificação, tudo isso fica muito sutil, muitas linhas tênues aí, para não virar uma grande festa de troca de favores, do famoso toma lá da cá, que a gente já fala há tanto tempo. Mas o fato é, o que eu estou querendo trazer nesse meu comentário de hoje, no fim das contas, Mauro e Stephanie, acabo e devolvo para vocês, é de que durante o ano eleitoral reacende essa discussão ideológica de direita, esquerda, e aí a gente vê alguns discursos estrategicamente montados por marqueteiros para atrair eleitorado de direita, eleitorado de esquerda, mas a nossa maturidade política, assim, com todo respeito eu digo isso, essa maturidade política que é querer conhecer mais como é que funciona a vida real da política, para além das brigas em família, para além das discussões polarizadas, eu sou de direita e você de esquerda, é que no final das contas, independentemente de quem ganhe, o sistema político que a gente tem hoje no Brasil, ele favorece um governo de centro. Na verdade, o que a gente tem é isso. Jair Bolsonaro tentou fazer ali uma coisa mais à direita, no final das contas, esquece o 8 de janeiro, eu estou falando do funcionamento do governo. Quando você olha para o funcionamento do governo do Jair Bolsonaro, é um governo de centro. Quando você olha para o governo de Michel Temer, é um governo de centro. Quando você olha para o governo do Lula, é um governo de centro. Então, eu não estou querendo colocar todos no mesmo balaio, não é isso também. Eu não estou querendo igualar Lula e Bolsonaro, não é isso. O que eu estou querendo dizer é que o funcionamento de Brasília passa pelo centro. E quando a gente compreende isso, acho que a gente diminui a temperatura dessa discussão puramente ideológica e faz uma discussão mais purista, mais voltada naquilo que vai acontecer, que é ter um governo de centro. Se o Lula for reeleito, teremos um governo de centro. Talvez até um governo de centro-direita, como diz o Dirceu. Se o Flávio Bolsonaro ganhar, teremos um governo de centro, com alguma coisinha aqui, acolá, ideológica da direita, mas no final das contas é tudo um governo de centro, Mauro e Stephanie.
1: É isso. Um governo de centrão, né, Diego?
3: Exato.
1: É um governo de centrão. São grupos políticos que se eternizam no poder, e que agora tem mais força ainda por conta da distribuição farta e quase que impublicável de emendas parlamentares, né? E que vai se eternizando no poder. E eu lembro de uma frase, Diego, que o Jair Bolsonaro falou, não tem muito tempo, ele falou o seguinte, eu não preciso nem ganhar a eleição, me dá a maioria no Senado que eu transformo esse país.
3: Exato, lembro dessa frase.
1: Né? O jogo, minha gente, é jogado no Congresso. É essa galera desse centrão que joga o jogo. Então é ali que. É por isso que a gente chama tanto a atenção para o fato da gente ter eleições parlamentares nesse ano, que se a gente ficar só ali prestando atenção e dando importância para Lula contra Flávio e esquerda contra direita, a gente perde isso que o Diego está falando. Onde é que está realmente o funcionamento de Brasília? Que está no Centrão e que é eleito não para a presidência da República. O Centrão não está na presidência, o Centrão está no Congresso. O jogo é jogado no Congresso. Presta atenção nisso quando você for votar. É isso, né, Diego?
3: É isso, Mauro.
1: Obrigado.
3: Até amanhã.
1: Obrigado por
3: coragem, minha gente.
1: Coragem, coragem. 7h12, Stephanie.
0: Coragem, é o que nos resta.
1: É isso aí.
0: Vambora, minha gente. Seguir aqui com o nosso noticiário. Vamos seguir girando agora com a nossa reportagem espalhada pelo país, porque você sabe que a notícia tem sotaque de Brasil.
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0: Mas a gente ainda não vai muito longe, não, tá? Continuamos aqui no centro do país, na capital federal, para te contar sobre esse projeto, né, que interessa muito. É tema de campanha eleitoral, a gente estamos aí, né, de olho nas eleições de outubro, mas é um tema que interessa na ponta a todo trabalhador. Interessa ao trabalhador, interessa ao empresariado também, que é o fim da escala 6x1. A votação do parecer da PEC, que prevê, né, o fim da escala 6x1, como ficou conhecido esse projeto, estava prevista para ontem, mas foi adiada lá na Câmara dos Deputados. O texto, no fim das contas, reduz a jornada de trabalho das 44 para 40 horas semanais, garante para o trabalhador duas folgas por semana e traz também uma regra de transição para essa mudança. Em quanto tempo é que essa regra começaria a valer de fato? Vamos trazer ela para conversa. Nossa repórter Stephanie Ferreira tem mais informações. Muito bom dia para você.
4: Bom dia, Stephanie, ouvinte da Nova Brasil. Enfim, temos aí como é que vai funcionar a transição, que era o ponto principal, né, das últimas discussões. Mas vamos lá por parte. A votação do parecer da PEC, que trata do fim da escala 6x1, foi adiada na Comissão Especial da Câmara após um pedido de vista, que é quando os parlamentares pedem mais tempo para analisar o texto. A expectativa é que a comissão retome a votação amanhã. Se o parecer for aprovado, a proposta ainda precisa passar pelo plenário na Câmara, o que deve acontecer na quinta-feira. E depois dessa guerra de braços entre o governo e parlamentares, foi estabelecido o prazo que, segundo o presidente da Câmara, Hugo Mota, é um item inegociável. Vamos ouvir.
5: Após 60 dias da promulgação da PEC, em sendo aprovada na Câmara e no Senado, porque nós temos que também aguardar a tramitação no Senado Federal, nós colocaremos no texto que 60 dias após a promulgação da PEC, nós já faremos a redução de 2 horas imediatamente. 2 horas imediatamente, 60 dias após a promulgação da PEC. E após 12 meses, mais 2 horas. Então a transição se dará dentro de 1 ano, não mais do que isso.
4: Então ficou estabelecido aí que nesse prazo de 1 ano, como ele disse, né, 60 dias vai diminuir, reduzir 2 horas, depois de 12 meses, mais 2 horas, finalizando aí a redução de 4 horas e fechando 40 horas semanais. Ontem, na comissão, o relator e o deputado Léo Prates apresentou o texto que também prevê a redução, como eu disse, dessa jornada de 44 para 40 horas por semana. E esse texto ele garante 2 dias de repouso remunerado por semana. E um deles deve ser de preferência aos domingos. Ele disse que nessa conversa, né, que teve no país todo, eles foram em vários estados, ele disse que um ponto que os trabalhadores apresentaram era essa necessidade de que tivesse uma folga na semana para ter tempo de ir ao médico.
0: Banco.
4: Exatamente. Acompanhar os filhos na escola, né, que a gente sabe que é um direito também dos pais conseguirem ir nas reuniões escolares, mas não é uma realidade para todos. Então, era um ponto também que foi muito apresentado. O parecer mantém a possibilidade de negociação coletiva, ou seja, os sindicatos eles poderão ter aí ajustar as regras específicas de cada setor. Mas ele traz também que não pode ter a redução no corte salarial, nem nos pisos salariais. Então, vai ter essa redução da jornada, vai ter os 2 dias de descanso, mas não pode ter nenhum tipo de alteração no salário mínimo das pessoas. essa cláusula de acordos coletivos que contrariem as novas regras, elas perderão o efeito depois de 60 dias. Um dos pontos muito debatido também em relação à proposta foi sobre a sobrevivência dos pequenos negócios. Sobre isso, o relatório prevê que uma lei complementar poderá criar medidas de transição para esse grupo. Outro ponto importante é quem fica de fora das regras de jornada e controle de ponto. O parecer exclui os profissionais com diploma de nível superior e salário igual ou superior a 2 vezes o teto do INSS, que hoje dá um pouco mais de R$ 21 mil por mês. Para esses trabalhadores, as regras de duração do trabalho e controle de jornada não serão aplicadas, a não ser que o empregador decida aplicar ou que haja previsão em acordo ou convenção coletiva. Segundo o relator, a medida busca dar mais flexibilidade a profissionais de alta renda e combater a chamada pejotização. Por se tratar de uma mudança na Constituição, a PEC ainda precisa de apoio amplo. Na Câmara, são necessários pelo menos 308 votos em 2 turnos. Se passar pelos deputados, o texto vai seguir aí para análise no Senado. Stephanie.
6: Estaremos atentos. Obrigada, Stephanie.
1: Obrigado, Stephanie. A gente segue acompanhando e detalhando para você como é que vão ficar todas essas medidas. Por enquanto, esse é o texto que está sendo votado no Congresso. A gente reforça aqui que está em curso mais uma fase da Operação Compliance Zero. O ex-governador Cláudio Castro, ex-governador do Rio de Janeiro, é alvo mais uma vez de uma operação da Polícia Federal, operação de busca e apreensão. Nessa operação, a Polícia Federal investiga as transferências aí da Rio Previdência para investimentos no Banco Master, né? A Compliance Zero é essa operação que investiga o escândalo do Banco Master. Mais uma vez, o governador do Rio de Janeiro envolvido numa operação, o ex-governador Cláudio Castro, do PL, envolvido em uma operação da Polícia Federal. A gente vai te informando conforme as atualizações forem chegando. E você segue acompanhando com a gente aqui tudo o que é essencial no noticiário desta terça-feira.
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1: O presidente do PL, Valdemar Costa Neto, deu uma nova versão para a visita do senador Flávio Bolsonaro a Daniel Vorcaro, dono do Banco Master, depois da primeira prisão do banqueiro. Segundo Valdemar, o encontro aconteceu porque Flávio tentava obter o restante do dinheiro para financiar o filme Dark Horse, aquela cinebiografia do ex-presidente Jair Bolsonaro. Em entrevista à Globo News, Valdemar disse que Vorcaro estava sendo investigado, mas não havia sido condenado e que considerou a visita de Flávio Bolsonaro normal. Na semana passada, Flávio Bolsonaro havia confirmado esse encontro com o banqueiro no fim de 2025, mas disse que tinha ido ao local para botar um ponto final nessa história. Abre aspas, eu fui sim para o encontro dele para botar um ponto final nessa história e dizer que se ele tivesse me avisado que a situação era grave como essa, eu já teria ido atrás de outro investidor há muito mais tempo e o filme não correria risco, fecha aspas, foi o que disse Flávio Bolsonaro na semana passada. Na entrevista de ontem, Valdemar Costa Neto disse ainda que só soube dos contatos entre Flávio e Vorcaro pela imprensa. Apesar da repercussão do caso, o presidente do PL disse que o episódio não muda a pré-candidatura de Flávio Bolsonaro à presidência da República.
6: Bom, os fatos não mudam, o que mudam são as versões sobre eles, né? E falando em Flávio Bolsonaro, pré-candidato à presidência da República, chegou ontem a Washington. Está lá na capital dos Estados Unidos, onde ele tenta uma reunião com o presidente americano Donald Trump. A Casa Branca não confirmou esse encontro, mas a expectativa da equipe de Flávio é que essa conversa possa ocorrer hoje. O senador disse à rede BBC News que não poderia dar detalhes do possível encontro por uma orientação do governo norte-americano. Essa viagem ocorre em um momento de crise na pré-campanha de Flávio, depois dessa divulgação aí do áudio, né, que ele enviou a Daniel Vorcaro, cobrando, pedindo valores milionários para financiar o filme sobre o pai. O senador caiu em algumas das principais pesquisas de intenção de voto. Caiu não, né? Despencou vários pontos em algumas das principais pesquisas de intenção de voto.
1: O deputado federal Mário Frias, do PL de São Paulo, negou ter usado emendas parlamentares para financiar a produtora responsável pela cinebiografia do ex-presidente Jair Bolsonaro. Mário Frias é alvo de uma apuração preliminar no Supremo Tribunal Federal sobre suposto desvio de finalidade na destinação de R$2 milhões ao Instituto Conhecer Brasil, que é uma ONG ligada à produtora Go Up Entretenimento, que é a responsável pelo filme Dark Horse. Em manifestação enviada ao ministro Flávio Dino, que é o relator do caso, Mário Frias classificou a acusação como falsa e sem provas. Segundo ele, os recursos foram destinados a projetos de inclusão digital, empreendedorismo e esportes e não há evidências de desvio para a produção cinematográfica. Frias também afirmou que pareceres da Câmara dos Deputados concluíram que não houve irregularidades na destinação das emendas parlamentares.
6: E o presidente Lula começou ontem um procedimento preventivo de radioterapia na região do couro cabeludo. No mês de abril, mês passado, ele foi submetido a uma cirurgia de retirada de um câncer de pele. Segundo o Hospital Sírio-Libanês, onde Lula faz esse tratamento, esse e outros procedimentos serão necessários para evitar o retorno do câncer ou que a doença se espalhe para outras regiões. Serão ao todo 14 sessões de radioterapia que não devem ter efeitos colaterais, segundo os médicos. O presidente vai poder continuar trabalhando normalmente, ainda segundo a equipe médica. Em 2011, o presidente Lula, que hoje tem 80 anos de idade, foi diagnosticado com um câncer de laringe. Ele se recuperou depois de 5 meses de tratamento e anunciou a remissão completa no mês de março de 2012. Já no terceiro mandato, em outubro de 2024, o presidente sofreu um acidente doméstico no Palácio da Alvorada. Ele caiu no banheiro, machucou a cabeça e precisou levar pontos nesse local. 2 meses depois, no mês de dezembro, ele foi diagnosticado com uma hemorragia intracraniana por causa dessa queda. O problema foi corrigido com uma cirurgia de emergência.
1: 7:24. Vamos ouvir o professor? Está chegando Heródoto Barbeiro.
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7: Me responda rapidamente. Quantas vezes você assistiu filmes do serial killer? Virou uma palavra comum, no inglês, né? Que é o quê? O assassino profissional, é o assassino em série. Eu nunca tinha ouvido a expressão serial theft. Que diabo é isso? Theft em inglês é o robber, ladrão. Um cara foi pego e condenado por ser um ladrão serial. E sabe como é que ele foi preso? Foi preso em Washington, capital americana. Ele entrou no restaurante lá e roubou uma bolsa de uma funcionária lá do governo americano. E ele foi pego roubando a bolsa. A bolsa era da marca Gucci. Bela bolsa, né? Pois é, curiosamente a bolsa tinha apenas $3 mil. Deve ser comum lá, né? Era um restaurante chique, etc, etc, etc. Mas o cara foi preso. Foi preso e está cumprindo pena nos Estados Unidos. Agora, você imagina o seguinte, tem serial killer, serial theft, ladrão, e tem o serial aqui no Brasil, que é Woodface, é uma criação minha. Woodface é o cara de pau. Né? Esse cara de pau, infelizmente, ele não está capitulado no Código Penal, mas ele está solto por aí. E não importa uma vez, duas vezes, você está acostumado a participar e estar no noticiário desfavorável e anda como se nada tivesse acontecido. Então fica aqui uma sugestão aos produtores de Hollywood, além dos assassinos em série, ladrões em série, que tal um filme sobre os caras de pau em série?
1: São 7:26 e depois do Heródoto Barbeiro a gente traz para você o resultado da enquete que a gente deixou lá no nosso YouTube, o Jornalismo Nova Brasil. É, com base em algumas declarações que geraram polêmica nesse final de semana, declarações do apresentador Luciano Huck, a gente te perguntou hoje, na sua opinião, programas de distribuição de renda criam dependência? O resultado, 56% dizem que sim, 44% dizem que não. Está aí o resultado da nossa enquete. Mas, acima de tudo, eu quero agradecer muito pela participação do pessoal aqui no bate-papo do YouTube, porque os comentários aqui foram muito bacanas em termos, assim, das pessoas embasarem suas opiniões, em vez de responder só sim ou não, dando aqui também os seus argumentos. Foi muito legal, papo de alto nível aqui. Fui acompanhando ao longo do jornal. Muito obrigado pela participação de todo mundo lá no Jornalismo Nova Brasil. Brasil, nosso canal no YouTube. Stephanie Alves.
0: Como é bom, né, Mauro? Como é bom. É isso, minha gente, que a gente fala quando a gente fala de democracia, né? Cada um tem o direito a pensar como pensa, sempre, claro, de preferência embasar porque pensa daquela forma, mas concordamos em discordar do outro, né? Como é bom quando o debate acontece assim em alto nível. Muito bom ver tudo isso rolando hoje lá no nosso espaço, no nosso chat no YouTube. E obrigada mais uma vez a você que nos ajudou a fazer esse noticiário nessa terça-feira. Amanhã tem muito mais das notícias do Brasil e do mundo por aqui. Por enquanto, eu vou ficando aqui com o meu querido e amado quadradinho, tá, Mauro?
1: Valeu, Stephanie. Um bom dia pra você. Stephanie Alves segue com você que tá aí no Distrito Federal. Eu sigo com você que está na Grande São Paulo e você de todo o Brasil continua aqui com a nossa programação acompanhando o noticiário da sua região. Jornal Nova Brasil em edição nacional volta amanhã a partir das 6:30. A gente tem esse encontro marcado. Uma ótima terça pra todo mundo e até lá.
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1: 7:29. Hoje é terça-feira, dia 26 de maio. Eu sou o Mário Márcio, vamos juntos até às 10, começando com Redação Paradiso. Sérgio Gianotti segue de férias, mas volta na segunda. Ontem nós nos falamos, ele falou: Mário, avisa pra galera que segunda-feira eu tô de volta. O Redação Paradiso tem os seguintes destaques hoje. Operação mira rede clandestina de vendas de canetas emagrecedoras em 5 estados. Ex-governador Cláudio Castro é alvo de buscas da Polícia Federal em operação contra aportes no Banco Master pelo Rio Previdência. Investigação aponta ausência de frenagem em atropelamento que matou filha de diplomatas no Rio. Em 2 meses, Ricardo Couto troca 20 nomes do primeiro escalão e exonera 2.700 comissionados no Rio de Janeiro. Júri do caso Henri Borel ouve na manhã de hoje delegados, perito e legista. Flamengo e Cusco se enfrentam hoje às 9:30 no Maracanã pela 6ª rodada do Grupo A da Libertadores. Amanhã desta terça-feira está nublada aqui no Rio de Janeiro. A máxima prevista para hoje é de 29 graus. Há previsão de chuva isolada à noite. Aqui no FM Hall, ao lado do Aeroporto Santos Dumont, os termômetros estão marcando 22 graus. São Paulo, 16 e Brasília, 17 graus. Bom dia, Sérgio Leão.
12: Muito bom dia, Mário Márcio, ouvintes ligados aqui no Redação Paradiso. Vamos juntos, terça-feira, e já já detalhes sobre isso aqui, ó. Testes de pagamentos por Pix começam hoje em linhas de ônibus aqui do Rio de Janeiro, e eu te conto já já detalhes sobre isso, se tá dando certo ou não. Você que tá ouvindo a gente a caminho do busão, vai experimentar essa primeira modalidade hoje? Conta pra gente se tá dando tudo certo ou não também.
13: Ok, você participa aí pelo WhatsApp 998951895. Daqui a pouquinho a gente fala sobre o show de prêmios que está rolando essa semana no Redação. 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
13: Vamos a um panorama do trânsito direto do Centro de Operações Rio com Anderson Ramos. Bom dia, Anderson.
15: Olá, Mário Márcio. Muito bom dia. Bom dia para todo mundo sintonizado aqui na Nova Paradiso. Olha, meu amigo, o trânsito está bem complicado na saída da Barra da Tijuca pela Avenida Ayrton Senna em direção ao Fundão. A linha amarela está com trânsito parcialmente interditado. Um acidente grave agora há pouco no trecho da Freguesia, no sentido Fundão, bem próximo do acesso à Estrada Pau Ferro. O motorista perde tempo e vai encontrando retenções, hein? Opção pra você, Autoestrada Grajaú, Jacarepaguá. Trânsito livre, boa visibilidade. 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Eu volto já já, ok, Mário Márcio?
13: Ok, Anderson, até já.

0: Legião Urbana, Eduardo e Mônica. 7:41. Policiais civis da Delegacia do Consumidor iniciaram na manhã de hoje a terceira fase da Operação Monjaro contra uma rede de venda de canetas emagrecedoras de procedência desconhecida. Os agentes saíram para cumprir 29 mandados de busca e apreensão expedidos pela Justiça. São 24 endereços no Rio de Janeiro e outros 4 em São Paulo, Minas Gerais, Ceará e Distrito Federal. O ex-governador Cláudio Castro é alvo, na manhã de hoje, de uma operação da Polícia Federal que investiga aportes de recursos públicos do Rio em fundos ligados ao Banco Master. Segundo a Polícia Federal, o governo de Castro transferiu quase 3 bilhões para o conglomerado do banqueiro Daniel Vorcaro em diferentes ocasiões. O dinheiro partiu sobretudo do Rio Previdência, fundo que gere os benefícios de 235 mil aposentados e pensionistas do estado, e da SEDAI, a companhia que produz água tratada para boa parte do Rio. Sérgio Leão.
1: Simbora, Mário Márcio. Olha, os primeiros testes de pagamentos por Pix em ônibus municipais aqui do Rio vão acontecer na manhã de hoje. Estão acontecendo na manhã de hoje, na verdade, na linha 634, que faz ali o trajeto Baranal-Sans Pena, que já é a primeira a abolir o uso do dinheiro em espécie no sistema de transporte rodoviário municipal. A previsão da Prefeitura do Rio é que a liberação do pagamento por Pix em todos os ônibus seja liberada a partir do mês de junho. A Prefeitura anunciou ontem, lá no Centro de Operações da Prefeitura, como é que vai funcionar, né, esse pagamento das passagens nos ônibus municipais por meio de Pix e cartões de débito e crédito diretamente nas catracas do sistema. O pagamento por Pix vai acontecer diretamente no validador do Jaé. O passageiro pressiona um botão, o aparelho vai mostrar um QR Code e o usuário usa o aplicativo do banco para pagar pelo sistema. A catraca é liberada automaticamente após a confirmação do pagamento. Vai dar certo? Só vamos saber na prática. Terá filas? Com certeza.
0: Então é importante frisar que hoje é apenas na linha 634.
1: Isso.
0: Que como teste. Não adianta você que pega o 232 ficar dando tapa lá no aparelho.
1: Já tem inclusive ouvinte mandando foto aqui dos validadores que estão ainda lacrados, né?
0: Sim.
1: Já estão sendo instalados, mas né, como teste aí na linha 634, que faz aí Baranal Sans Pena.
0: Ok.

0: faltando 9 para as 8. Abraço pra turma que tá ligada aí, participando e interagindo com a gente pelo WhatsApp, enviando mensagens pro 998951895. Bom dia pra Elisângela Gomes, Alexander Oviedo, Rinaldo da Silva Rosas, Sônia Castelo Branco, Carlos Viana Rogério, Rosane da Conceição. Ô, Rosane, quanto tempo! Sandra de Castro do Vale, excelente dia para toda essa turma que tá sempre conosco aí. Vamos lembrar também que tá rolando esta semana o show de prêmios do Redação, é. Durante a semana você pode se inscrever para participar do show de prêmios enviando seu nome completo e a frase
1: "Eu quero participar do show de prêmios" pro nosso WhatsApp 998951895, juntamente com o seu nome completo.
0: Isso, a inscrição, pessoal, deve ser feita durante o Redação, tá? Sexta-feira, o vencedor poderá levar um micro-ondas da Mondial. Que beleza! Toda sexta a gente liga para um ouvinte, dentre os que participarem, evidentemente, durante a semana, se inscrevendo para o show de prêmios. Agora, a regra é a seguinte: ao atender a ligação, você não pode dizer alô, você tem que dizer o quê?
1: Nova Paradiso, um sucesso atrás do outro.
0: Se você atender de outra forma, a gente dá mais uma chance, liga para um outro ouvinte, e aí se ele também não disser essa frase,
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0: não deixa você trabalhar. Aí fica acumulado para a próxima semana com outro prêmio, pessoal.
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0: Voltamos ao Centro de Operações Rio. Anderson Ramos, é com você.
3: Ok, Mário Márcio, saída da Barra da Tijuca com movimentação bem intensa na manhã de hoje por conta de um acidente que teve da linha amarela no acesso ao Pau Ferro em direção ao Fundão. O motorista perde muito tempo e vai encontrando retenções. Opção para você, autoestrada Grajaú, Jacarepaguá, tem a movimentação bastante intensa em direção à Zona Norte, mas sem maiores dificuldades. O de olho aqui no telão do Centro de Operações, conferindo o giro de acesso da Praça da Bandeira em direção a Bicalho, trânsito bem complicado, viu? Já tem engarrafamento em direção à Avenida Brasil e à rodovia área do Rio. Aí sim, tem retenções e dificuldades nesse trecho. 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Eu volto já já. Ok, Mário Márcio?
0: Fechado, Anderson.
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0: Flamengo e Cusco se enfrentam hoje às 9:30 da noite no Maracanã pela sexta rodada do Grupo A da Libertadores. O Flamengo chega à última rodada com a classificação e a liderança da chave já garantidas, com 13 pontos somados. O rubro-negro busca a vitória para ter a melhor campanha da fase de grupos, garantindo assim o mando de campo nos duelos mata-mata. Por sua vez, o Cusco entra em campo para garantir tabela, apenas para cumprir tabela. Com apenas um ponto conquistado, a equipe peruana está sacramentada na lanterna do grupo e sequer disputa a vaga na Sul-Americana. O Corinthians avançou nas negociações para renovar o contrato de Memphis Depay. As conversas entre as partes evoluíram nos últimos dias e a expectativa é de que haja um desfecho ainda em junho, próximo ao início da Copa do Mundo, quando o atacante de 32 anos já estará concentrado com a seleção holandesa nos Estados Unidos. Leão.
1: Olha, Mário, só digo uma coisa. Manhinha tá chegando.
0: Quem é Manhinha?
1: Quem é Manhinha? A minha, a sua, a nossa Ivete Sangalo. Nossa, gente! Eita, a cantora Ivete Sangalo será a atração principal do pré-jogo da seleção brasileira que enfrenta o Panamá nesse domingo, dia 31 de maio, no Maraca. Apresentação para parte do evento de despedida oficial da equipe antes do embarque para a disputa da Copa do Mundo nos Estados Unidos, México e Canadá. A cantora Ivete Sangalo já fez, inclusive, outras aparições em jogos do Brasil e eventos esportivos de grande porte. Veveta é quente, diferente de mim, que sou pé frio. Quando Ivete pisa, é solo sagrado. Então, sorte pro Brasil aí. Um excelente show pra Veveta e o Maraca vai ser nosso. Aí, Brasil e Panamá, domingo, no dia 31. Vai ter bastante poeira sendo levantada e muito gol do Brasil.
0: E vai rolar a festa.
1: Vai rolar a festa.

0: Bublé, Everything.
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0: 8 horas 16 minutos. Nosso trânsito é ao vivo e direto do Centro de Operações Rio. Anderson Ramos, é você.
3: 8h16, tem um ônibus quebrado na Avenida Brasil, na altura de Vigário Geral, pista em direção centro da cidade. E também tem um outro ônibus quebrado no sentido Zona Oeste, no mesmo trecho. Tem motivo do trânsito bem intenso por ali, viu? Outro ônibus quebrado na Maré, também na Avenida Brasil, isso no sentido centro da cidade. Nesse mesmo trecho, passarela número 7, caminhão quebrado. Fica a Zona da Leopoldina, uma excelente opção em direção ao centro da cidade, viu? Evite a Avenida Brasil nesse trecho. 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Eu volto já já.
0: Beleza.
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12: Para Celso, pai da medicina, o jejum é a medicina em si. O jejum intermitente, se você quer saber como funciona, entre em contato comigo lá no Insta, @carindoculto, e eu vou te contar em detalhes. Ele é um reset da insulina, ou seja, os níveis caem e o corpo muda automaticamente para queima de gordura. Olha que maravilha! Queimar gordura de graça e sem fazer nada. Sem fazer nada mesmo, tá? Porque se você comer, você atrapalha tudo. Naturalmente, ocorre a limpeza das suas células e o seu organismo começa a se limpar automaticamente das células danificadas. Gente, uma faxina celular, que tal? O seu corpo, ele é perfeito se você permitir que ele assim se comporte. Mais infos, você já sabe, lá no meu Insta, @carindocouto. Tamo junto. Beijo.
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0: uma das vozes mais bonitas. Grande intérprete, saudoso Emílio Santiago, Verdade Chinesa. 8h27. A Polícia Civil não encontrou marcas de frenagem na pista no acidente que matou Mariana Tanaka Abdul Haq, de 20 anos, atropelada no último dia 16 na zona sul do Rio. Investigadores analisam novas imagens de câmeras de segurança para reconstruir a dinâmica da ocorrência. Em depoimento inicial, o motorista da van afirmou que tentou parar o veículo de toda forma, mas não conseguiu. Ele também alegou que a direção travou em uma falha mecânica e por isso saiu da pista. Naquele dia, ele fazia entregas para uma empresa de comércio eletrônico. Segundo a delegada Tayane Barbosa de Moraes, responsável pelo caso, a perícia no veículo será fundamental para esclarecer o que aconteceu imediatamente antes e no momento do atropelamento. Em 2 meses no comando do Rio, o governador em exercício, Ricardo Couto, trocou 20 nomes do primeiro escalão e exonerou mais de 2.700 funcionários comissionados. Presidente do Tribunal de Justiça do Rio, o desembargador assumiu o comando do Palácio Guanabara até que o Supremo Tribunal Federal decida se o estado terá uma eleição indireta para escolher um governador tampão no lugar de Cláudio Castro. O julgamento no STF está suspenso após pedido de vista do ministro Flávio Dino. Você, Leão.
1: Olha, 3 suspeitos morreram durante uma operação da Polícia Militar no complexo do Chapadão, em Costa Barros, zona norte da cidade. Agora há pouco, na manhã de hoje, segundo a corporação, os homens foram baleados após um confronto com agentes do 41º Batalhão lá de Irajá e chegaram a ser socorridos para o Hospital Estadual Carlos Chagas, mas não resistiram aos ferimentos. De acordo com a PM, a operação tem como objetivo reprimir a atuação de criminosos na região e conter disputas territoriais entre facções. Ainda segundo a corporação, com a chegada das equipes, suspeitos tentaram deixar a comunidade e foram interceptados pelos policiais. Então você aí que mora nas redondezas de Irajá, zona norte aí da cidade, cautela redobrada ao andar pelas ruas, porque tá rolando operação por aí.

0: semana, amanhã, talvez. 8h38, um bom dia especial do Redação para o Paulo Leonardo, Daniel da Silveira, José Carlos Soares, Iranilda Rangel, Teotônio Miguel, José Roberto Dantas, Maiara Kelly. Para os motoristas de aplicativo que também dão aquela carona para gente, os amarelinhos, nossos preferidos, taxistas queridos, excelente dia para vocês, bom faturamento. 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
0: Anderson Ramos, é você de novo.
2: Tô por aqui, Mário Márcio, saída do Recreio dos Bandeirantes em direção à Barra, com trânsito um pouco mais intenso pela Avenida das Américas, por conta de um acidente envolvendo pelo menos 2 motos. Fique pela orla, pela Avenida Lúcio Costa, tem melhores condições. Aqui no Telão do Cora, consigo observar ao lado do Sambódromo, trânsito um pouco mais intenso no elevado 31 de março. Tem retenções já em direção Túnel Santa Bárbara, viu? Não adianta nem fugir desse engarrafamento pelo Rebouças, que também tem dificuldade no elevado Paulo de Fronten. Fica o Túnel Marcelo Alencar, Avenida Alfredo Agacho, Aterro do Flamengo, com boa movimentação. Olha, melhorou bastante a movimentação pela ponte Rio-Niterói, em direção Rio de Janeiro, retenções e um pequeno ponto na subida do Vão Central, em direção Viaduto do Gasômetro. 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Eu volto já já. Ok, Mário Márcio?
0: Até já, Anderson.
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0: Stevie Wonder, Part-Time Lover. Faltando 9 minutos para as 9, com quase 1/4 da população acima dos 60 anos, Niterói vem reformulando parte da rede pública de saúde para atender uma mudança cada vez mais visível no perfil demográfico da cidade. O envelhecimento da população já impacta diretamente o planejamento municipal e motivou a criação de novos serviços voltados à atenção primária e ao acompanhamento contínuo de doenças crônicas, especialmente em bairros com alta concentração de idosos, como Icaraí. É nesse contexto que a Prefeitura prevê inaugurar, no segundo semestre, a primeira unidade básica de saúde voltada para este público na rua Álvares de Azevedo. Bela iniciativa. A Polícia Federal deflagrou a Operação Pré-Colombiana com o objetivo de localizar e apreender uma peça arqueológica que foi a leilão virtual de forma indevida em 2020. A peça foi negociada por uma empresa de leilões com sede em Copacabana. Os policiais federais cumpriram um mandado de busca e apreensão em um apartamento no Leblon, na Zona Sul, onde vive a viúva de um diplomata já falecido que teria adquirido o objeto. Leão.
1: Olha, o concurso 3.011 da Mega Sena pode pagar um prêmio de 3,5 milhões, 3 milhões e meio, para os acertadores das 6 dezenas. O sorteio acontece hoje, 9 da noite, lá em São Paulo. No concurso do último domingo, 2 apostas acertaram em 6 dezenas e estão felizes com certeza. E para você que ainda não fez sua fezinha, pode fazer a fezinha hoje. A aposta mínima para a Mega Sena custa R$6 e pode ser realizada também pela internet até 8 da noite. A Mega Sena sempre aí com 3 sorteios semanais. Hoje, às terças-feiras, quintas e sábados. 3 milhões e meio pra gente não é muito, né, Mário? É o que a gente já ganha de salário, é algo comum. Né? Então, não assusta.
0: Ah, papai tanto. Do céu, ouve essa criatura.

0: 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Nós vamos invadir sua praia. Aliás, já invadimos faz tempo, né não?
1: Nós vamos invadir!
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0: Vamos lá para o Centro de Operações Rio Saber do Trânsito, Anderson Ramos.
4: Oi, Mário Márcio, tô de volta. O trânsito continua intenso na Avenida das Américas por conta de um acidente que a gente formou agora há pouco, valendo pelo menos duas motos em direção à Barra da Tijuca na saída do Recreio dos Bandeirantes. Quem segue pela Orla vai encontrando melhores condições. Na Estrada dos Bandeirantes teve acidente, caminhão e carro de passeio no trecho ali da estação de trens, da estação do BRT Merck em direção à Barra da Tijuca. O trânsito um pouco mais intenso nessa região. 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Abra já a sua e eu volto já.
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0: 9:07. Bom dia, Theo.
13: Bom dia, Mário Márcio. Muito bom dia a todos. E hoje é dia de Copa Libertadores da América com Flamengo em campo aqui no Rio de Janeiro. O rubro-negro encerra a fase de grupos precisando de uma vitória para brigar pela primeira colocação geral da competição, que dá direito a jogar o segundo jogo em casa durante toda a fase de mata-mata. O adversário será o já eliminado Cusco do Peru, que com apenas um ponto em 5 jogos é o lanterninha do grupo. A expectativa é que o Flamengo vença com tranquilidade, ainda mais que a equipe precisa dar uma resposta ao torcedor que lotou o Maracanã no último sábado e viu o Palmeiras vencer por 3-0 com o Carrascal sendo expulso nos primeiros 20 minutos. Para o duelo, o técnico Leonardo Jardim não poderá contar com Jorginho, que sofreu uma fratura no dedão do pé direito nesse mesmo duelo contra o Palmeiras, e a tendência é que De La Cruz e o próprio Carrascal disputem uma vaga no meio, ao lado de Everton Araújo e Lucas Paquetá. Na defesa, Vitão deve ganhar uma oportunidade entre os titulares e talvez até o goleiro Andrew, já que Rossi não vive um bom momento. E por enquanto, foi isso, Mário. Mais tarde eu tô de volta no Hora do Blush.
0: Valeu, Theo.
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0: Family Run. 9:15. A Anvisa aprovou o registro do OZIV, medicamento à base de semaglutida, fabricado pela EMS. A decisão marca a primeira aprovação de um concorrente nacional da substância após o fim da patente do Novo Nordix no Brasil. A semaglutida é o princípio ativo dos medicamentos Ozempic, indicado para diabetes tipo 2, e Wegovy, aprovado para tratamento da obesidade. Desde a queda da patente em março deste ano, diversas farmacêuticas passaram a disputar espaço em um mercado que movimenta bilhões de reais e transformou as chamadas canetas emagrecedoras em um dos produtos mais procurados da indústria farmacêutica. Após o Salgueiro anunciar o enredo Laroyer Chica da Silva, a história por trás da história, para o Carnaval de 2027, a escola de samba foi alvo de intolerância religiosa nas redes sociais. Inspirado no livro homônimo de Leonardo Antan, o tema associa a personagem a uma pomba gira, entidade das religiões de matriz africana. Em um teaser divulgado nas redes sociais, um internauta comentou: "Lá vem a macumba de novo." A agremiação respondeu: "Meu terreiro é a casa da mandinga. Se não está feliz, é só ir embora." Leão.
1: Ainda no mundo do carnaval e também com polêmicas, confirmada pela TV Globo como integrante da cobertura da Copa do Mundo de 2026, lá no programa do Luciano Huck, né, a influenciadora e rainha de bateria da Grande Rio, Virgínia Fonseca, se tornou alvo, né, de uma enorme discussão nas redes sociais e nos bastidores da imprensa esportiva. A decisão da emissora de apostar na influenciadora para conteúdos ligados ao Mundial dividiu opiniões entre jornalistas, apresentadores e criadores de conteúdo. E fica aí, né, a nossa pergunta: a culpa é da Virgínia ou é culpa de quem a colocou lá? Porque fica complicado pra gente, né, que fica 4 anos sentados numa universidade, né? Ser jornalista não é só literalmente ler alguma coisa, né? Ou se você divulgar como ela divulga, você é uma plataforma de conteúdo, uma influência, como diz, né, hoje aí na linguagem das redes sociais. Agora, né, abordar um fato como Copa do Mundo, cobrir, né, um fato como Copa do Mundo, seja, né, de um conteúdo pequeno, grande, mas seja ligado a um evento desse grande porte, de uma pessoa que é só aí uma influência com tanto... A TV Globo não pode reclamar em relação a jornalista, que tem jornalista bom lá, né, que poderia ser aproveitado. E muitas das pessoas aí criticando a Virgínia, a pergunta é: ela só aceitou o convite. A mesma coisa se você não é mecânico e alguém te chama para você chefiar uma oficina. Você vai aceitar? Pelo dinheiro, talvez você aceite. Você vai saber fazer? Não sabemos. Então a pergunta que fica é: vale a crítica à Virgínia? Pode até valer. Mas acha que a pergunta não tem que ser direcionada a quem a colocou lá? Fica a pergunta.
0: A respeito dessa situação que você citou aí de culpa, eu ia fazer uma pergunta, mas melhor deixar pra lá, que a tia Marleninha não ia gostar. Essa Virgínia aí não é a mesma ex do...
1: Vini Júnior.
0: Eita.
1: É.

0: The Living Daylight. 9 horas 27 minutos, hora de mandar um abraço forte para essa galera que tá ligada na gente aí participando pelo WhatsApp. 998951895. Bom dia, Ana Luísa Leite. Lúcia Helena Gonçalves, abraço. Andréa Miato de Andrade. Van Clé tá mandando um forte abraço para amiga Rogéria de Augusto Vasconcelos. Bom dia também para Rosimere Tavares, para Vera Lúcia Marchon. Valeu, gente.
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0: Sempre atento, sempre ligado. De olho no telão do Cor, Anderson Ramos.
2: Exatamente para tirar os nossos ouvintes do engarrafamento, por exemplo, agora da Marechal Rondon, com um acidente envolvendo carro e moto. Olha, o trânsito apresenta retenções, os bombeiros ainda não chegaram, viu? A faixa da esquerda está interditada, parcialmente interditada, e o motorista vai encontrando trânsito muito ruim na Marechal Rondon. A partir aí da Barão do Bom Retiro, vale a pena ir pelo outro lado da linha do trem, saindo na Ana Nery, que tem melhores condições ali pelo Engenho Novo, viu? Evite a Marechal Rondon, trânsito está bem difícil. E com a chegada dos bombeiros aí, a tendência é que piore a situação realmente com a interrupção do trânsito parcial ali no trecho do Rocha. De olho aqui no telão do Coco, conferindo a movimentação da Transolímpica na Taquara, em Jacarepaguá. Olha, tem acidente em direção ao Recreio dos Bandeirantes, dois carros bateram por ali, viu? O motorista perde pouquinho de tempo e vai encontrando retenção nesse trecho. 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Eu volto já. Ok, Mário Márcio?
0: Fechado, Anderson, até já.
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0: Nove horas 31 minutos, vamos pegar a ponte aérea até São Paulo. Bom dia, Gradilone.
12: Bom dia, Mário Márcio, bom dia, ouvintes da Nova Paradiso. Mário, o mercado voltou do feriado americano da segunda-feira otimista. Os investidores estão confiantes de que logo haverá uma trégua entre Estados Unidos e Irã, o que deve reabrir o Estreito de Hormuz para o trânsito de petroleiros. Isso pode regularizar a oferta de petróleo, o que animou os investidores. Por conta disso, na ponta do lápis, os contratos futuros do petróleo tipo WTI, referência para o mercado americano, estão caindo quase 4%, com o barril cotado a cerca de US$ 93. Porém, o petróleo do tipo Brent, que é referência para a Petrobras, está subindo 3%, cotado a $99. Por conta disso, as ações estão em alta no pré-mercado. Os papéis brasileiros negociados em Nova York estão avançando quase 1%. E o dólar está abrindo estável a R$ 5,018, uma alta de 0,2%. É isso aí, meu caro. Um bom dia para você e para os ouvintes da Nova Paradiso. Até amanhã.
13: Até amanhã, Gradilone.
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0: 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Aqui na Nova Paradiso você ouve o Teletema, não é isso, meu amigo?
1: É isso. 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
0: Tá certo.
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0: Ministério das Relações Exteriores do Irã afirmou em comunicado na manhã de hoje que os Estados Unidos violaram o cessar-fogo com ataques na província de Hormozgan, no sul do Irã. A mídia iraniana informou agora há pouco que sons de explosões foram ouvidos em Bandar Abbas, na província. O ataque ocorre no momento em que negociadores dos dois países estão trabalhando em um acordo para colocar um fim definitivo à guerra iniciada no fim de fevereiro.
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0: A autora Sônia Consílio vai lançar no próximo mês seu quarto livro aqui no Rio de Janeiro. Batizado de executiva a conselheira, você também pode. A autora conta a trajetória de carreira do fim e começo de ciclos de forma conceitual, biográfica e prática, com 55 dicas de ouro de conselheiras de grandes empresas. O lançamento do livro vai acontecer no dia 10 de junho na Livraria da Travessa de Ipanema, na Rua Visconde de Pirajá, 572, a partir das 18h30. Você, Leonzinho.
1: Sônia Consílio, que inclusive já foi colunista nossa aqui em Rede Nacional, maravilhosa. Boa sorte nesse novo livro, um beijo para Sônia. Segundo o Sistema Alerta Rio, Mário Márcio, para hoje, terça-feira, as condições do tempo aqui na cidade do Rio seguem instáveis, com o céu variando de parcialmente nublado a nublado e previsão de chuva fraca isolada à noite. Os ventos estarão fracos a moderados, sendo aí mais intensos no período da tarde e à noite. Máxima de hoje não passa aí dos 29 graus.
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0: A última do Redação, Rita Lee, baila comigo. Temos resultado de promoção, a promoção que rolou hoje. No Redação, tava valendo Kit Ama Capariz com dois perfumes femininos e dois perfumes masculinos. Vocês estão cochichando o que aí?
1: Não estão falando mais, Márcio.
0: Ah, tá, eu percebi. Quem faturou o kit tem final de telefone 3324. É você, Maria Cristina Dias de Freitas. Maria Cristina, nossa equipe de promoções já mantém contato com você para combinar aí a entrega do seu kit. Obrigado pela participação de geral. Falando em Maria Cristina, a gente acabou de receber a visita de uma ouvinte e um mini ouvinte de Campos.
1: João e a Maria Vitória.
0: João e a Maria Vitória, lá de Campos dos Goitacazes.
1: Isso.
0: Estamos chegando longe.
1: Vieram aqui fazer um contato com o Trump ali do lado.
0: Isso

0: Entrevista com vocês. Foi até que horas? Até as
1: 2 da tarde.
0: Só?
1: Só.
0: Então tá.
1: Fazer o quê, né?
0: Valeu, Zé.
2: Bom trabalho, Zé.
1: Valeu, valeu, valeu.
0: Valeu, Leãozinho. Obrigado.
1: Valeu, até amanhã, Mário.
0: Até amanhã, gente. Obrigado aí. Vocês são os melhores.
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5: Muito bom dia para você, 10 horas e 6 minutos, terça-feira, 26 de maio. Eu sou Zé Costa, tô chegando para ficar junto com você, curtindo um sucesso atrás do outro, até as 2.
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5: Vamos ficar juntos. Let's stay together. Tina Turner para abrir o horário. Bom dia.
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Cherish com Madonna. Nova Paradiso, 10 e 18. Ricardo Bacelar e Flávio Venturini.

0: Jimmy Cliff Peace, da novela Felicidade, ano 1991. Você curtindo o clássico de novela aqui na Nova Paradiso. Agora tem informação.
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0: A gente vai saber do trânsito direto do Centro de Operações da Prefeitura do Rio. Chega ele, Anderson Ramos. Muito bom dia.
2: Bom dia para você também, Zé Costa. Muito bom dia para todo mundo sintonizado aqui na Nova Paradiso. Olha, o trânsito continua intenso pelos lados da Marechal Rondon em razão de um acidente que teve mais cedo na altura do Rocha. O motorista perde um pouquinho de tempo e vai encontrando retenções no cruzamento com a Barão do Bom Retiro. O outro lado da linha do trem saindo da Rua Nanere tem boa movimentação. Lá pelos lados da Zona Sul, mais cedo teve um acidente na Autoestrada Lagoa Barra, na pista em direção à Barra da Tijuca, no trecho de São Conrado. Teve também acidente na Transolímpica, no trecho da Taquara, em direção ao Recreio dos Bandeirantes. 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É muito Mac, eu volto já.
0: Ok, daqui a pouco tem mais informação.
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15: As doenças inflamatórias intestinais, conhecidas como DIs, provocam inflamação crônica no trato digestivo. Nas DIs, a defesa do corpo age de forma desregulada e ataca as células saudáveis do próprio intestino. Os dois principais tipos são a doença de Crohn, que pode atingir qualquer parte do sistema digestivo e costuma causar inflamações mais profundas, e a colite ulcerativa, que afeta apenas o intestino grosso e o reto, atingindo a camada mais superficial da mucosa intestinal. Ambas precisam de acompanhamento contínuo.
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0: Dez e 43. Manhã de terça-feira, meio cinzenta no Rio de Janeiro, mas tem nada não.
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0: Brasil, Cazuza, letra atual, né? Olha que já tem um tempo.
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0: Mais informações do trânsito chegando pra você, Anderson Ramos, diga lá.
2: Zé Costa, tô de volta. Tem acidente na rua Viúva Cláudio, lá no Jacaré, bem ali no trecho do Buraco do Lacerda, envolvendo um caminhão. O trânsito tá difícil ali pela Avenida Dom Helder Câmara, antiga Avenida Suburbana, e também deixando reflexo na Democráticos. Quem segue em direção ao centro da cidade, nessa região, é só pegar a linha amarela.

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1: Anvisa aprovou o registro do Ozivi, medicamento à base de semaglutida fabricado pela EMS. A decisão marca a primeira aprovação de um concorrente nacional da substância após o fim da patente da Novo Nordisk no Brasil. A semaglutida é o princípio ativo dos medicamentos Ozempic, indicado para diabetes tipo 2, e o Wegovy, aprovado para tratamento da obesidade. Desde a queda da patente, em março deste ano, diversas farmacêuticas passaram a disputar espaço em um mercado que movimenta bilhões de reais e transformou as chamadas canetas emagrecedoras em um dos produtos mais procurados da indústria farmacêutica. Após o Salgueiro anunciar o enredo Laroyê Chica da Silva, a história por trás da história para o Carnaval de 2007, que a gente falou aqui ontem, a escola de samba foi alvo de intolerância religiosa nas redes sociais. Inspirado no livro homônimo de Leonardo Antan, o tema associa a personagem a uma pombagira, entidade das religiões de matriz africana. Em um teaser divulgado nas redes sociais, um internauta comentou, abre aspas, "Lá vem Macumba de novo", fecha aspas. A agremiação respondeu, abre aspas, "Meu terreiro é a casa da mandinga. Se não está feliz, é só ir embora", fecha aspas.
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13: Sem escalas chegando, muita música, um sucesso atrás do outro, sem intervalos até o final da hora, direto, só música boa. E ainda tem promoção, promoção de cinema. Quem é que não gosta de cinema, meu Deus do céu? Todo mundo gosta, né? Tenho aqui dois ingressos para os cinemas da rede UCI para salas 3D, olha que legal. 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Resultado vem no final da hora, no final do Sem Escalas. 11 horas e 10 minutos, Sem Escalas começa assim. The Police, Every Breath You Take. É pouco sucesso isso?

sucesso da banda Human League, Don't You Want Me, na Nova Paradiso. No 100 escalas, 11:22, Legião Urbana.

Nova Paradiso, você ouve Swing Out Sister Breakout. No Sem Escalas que tá rolando aqui, trazendo para você um sucesso atrás do outro, sem intervalos, até o final da hora. 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Manda nome completo e você concorre. No final da hora eu trago o resultado da promoção. São 11h38 e o Sem Escalas continua bem com Djavan.

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Skank ao vivo, tanto na Nova Paradiso. 11 para o meio-dia. John Secada no 100 escalas.

0: Virgílio de Oliveira, Marlon Virgílio de Oliveira, final do telefone 6949, se deu bem e vai receber mensagem da nossa equipe de promoção explicando direitinho aí sobre o seu prêmio. Valeu, Marlon! Daqui a pouco tem mais promoção.
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0: E agora tem mais informação, é com você, Anderson Ramos.
2: Luiz Costa, tô de volta aqui direto do Centro de Operações da Prefeitura, conferindo a movimentação pelos lados da Avenida Brasil. Teve um acidente envolvendo um caminhão agora há pouco na altura da Penha, passarela número 15, em direção ao centro da cidade. O trânsito segue um pouco mais intenso para o motorista que se desloca nesse exato momento na saída da Washington Luiz em direção à Avenida Brasil. Quem segue em direção à Barra da Tijuca pela Transalímpica vai encontrando o trânsito um pouco mais intenso na altura da Taquara por conta de um acidente que teve mais cedo. Acidente desfeito da Marechal Rondon na altura do Rocha. 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
0: Flamengo e Cusco se enfrentam hoje às 21h30 no Maracanã pela sexta rodada do Grupo A da Libertadores. O Flamengo chega a essa última rodada com a classificação e a liderança da chave já garantidas com 13 pontos. O rubro-negro busca a vitória para ter a melhor campanha da fase de grupos, garantindo assim o mando de campo nos duelos da fase mata-mata. Por sua vez, o Cusco entra em campo para cumprir tabela. Com apenas um ponto conquistado, a equipe peruana está na lanterna do grupo e sequer disputa a vaga na Sul-Americana. E a cantora Ivete Sangalo será a atração principal do pré-jogo da seleção brasileira, que enfrenta o Panamá no próximo domingo no Maracanã. A apresentação faz parte do evento de despedida oficial da equipe antes do embarque para a disputa da Copa do Mundo nos Estados Unidos, México e Canadá. Então, domingo agora tem seleção brasileira enfrentando o Panamá no Maracanã, com Ivete Sangalo se apresentando antes do jogo. Bacana!
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10: Tem executivo e dono de empresas que, ao ouvir esse boletim, sabe que investiu muito dinheiro em ferramentas erradas, implementou sistemas caros, chamou aquele consultor famoso de outra empresa e nada evoluiu. A produtividade, que era o foco, ficou no mesmo lugar. E o pior é que vem aquele sentimento negativo. A ferramenta não funciona. Mas espera aí, deixa eu fazer uma pergunta, senhor dono de negócio. Seu time realmente quer usar essa ferramenta? Porque aqui tá a coisa que ninguém fala. Transformação fracassa por gente, não por máquina. Seu time continua operando no manual antigo, mas agora dentro de um sistema novo. É tipo colocar vinho velho em garrafa nova. Muda a garrafa, o vinho continua azedo. Você pode ter a melhor tecnologia do mundo, mas se a cabeça do seu time não muda, eles tiram dado da ferramenta nova e colocam em uma planilha de Excel. Porque é mais confortável, porque é o jeito que eles conhecem e estão adaptados. E aí você está gastando milhares de reais em coisa que ninguém quer usar. A McKinsey relatou essa pesquisa. 80% do sucesso em transformação vem da mentalidade. 20% é tecnologia. Adivinha só em que a maioria dos executivos e donos estão investindo? Transformação sem mudança de mentalidade, pessoal. É só dinheiro indo embora.
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12: Boa tarde para você, terça-feira, 26 de maio. Eu, Zé Costa, continuo aqui até as 14h, agora meio-dia e 10. Tamo juntos.
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12: Abrindo a tarde com Dire Straits.

Algumas músicas que têm a cara dos anos 80, né? Essa é uma delas. Alphaville com Big in Japan. Você ouve na Nova Paradiso. Meio-dia 22. Guilherme Arantes.

0: É clássico de novela. Trilha sonora de Da Cor do Pecado, ano 2004. Cássia Eller, Palavras ao Vento. Na Nova Paradiso, meio-dia 33. E daqui a pouquinho eu trago mais pra você, ó. Já, já.
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19: Olá, querido ouvinte, você sabia que alguns chás podem auxiliar na eliminação da gordura no fígado? O chá verde é rico em antioxidantes que ajudam a proteger o fígado e promovem a queima de gordura. O chá de cúrcuma é conhecido por suas propriedades anti-inflamatórias, que podem reduzir a inflamação no fígado e melhorar a função hepática. Já o chá de hibisco é conhecido por suas propriedades diuréticas, que podem ajudar na eliminação de toxinas do corpo. Para melhores resultados, consulte um médico ou nutricionista antes de iniciar qualquer tratamento. Se quiser mais dicas de saúde, siga agora mesmo o meu canal do YouTube, Doutor João. Te vejo lá e até a próxima!
0: Por aqui a gente segue curtindo um sucesso atrás do outro. 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
2: Com quase um quarto da população acima dos 60 anos, Niterói vem reformulando parte da rede pública de saúde para atender uma mudança que é cada vez mais visível no perfil demográfico da cidade. O envelhecimento da população já impacta diretamente o planejamento municipal e motivou a criação de novos serviços voltados à atenção primária e ao acompanhamento contínuo de doenças crônicas, especialmente em bairros com alta concentração de idosos, como por exemplo Icaraí. É nesse contexto que a Prefeitura prevê inaugurar no segundo semestre a primeira unidade básica de saúde voltada especificamente para esse público, na rua Álvares de Azevedo. Em 2 meses no comando do Rio, o governador em exercício Ricardo Couto trocou 20 nomes do primeiro escalão e exonerou mais de 2.700 funcionários comissionados. Presidente do Tribunal de Justiça do Rio, o desembargador assumiu o comando do Palácio Guanabara até que o Supremo Tribunal Federal decida se o Estado terá uma eleição indireta para escolher um governador tampão no lugar de Cláudio Castro. O julgamento no STF está suspenso após pedido de vista do ministro Flávio Dino.
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16: Então vamos em frente, sem escalas, chegando mais música para você curtir sem intervalos aqui na Nova Paradiso. De agora até o final da hora, hein? Só música direto e ainda com promoção. 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

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Enquanto você manda o seu nome daí, eu mando música boa daqui. Um sucesso atrás do outro, sem intervalos, a partir de agora no Sem Escalas. 1h07, a gente começa com Michael Jackson.

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1: Léo Jaime, conquistador barato, da novela Bambolê, 1987. O Sem Escalas, calma, vai continuar até o final da hora. Um sucesso atrás do outro, direto, sem intervalos. Parei apenas para lembrar da nossa promoção que continua rolando também. 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O nosso WhatsApp é o 99895-1895. 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Final da hora, resultado. 1:28 na tarde de terça-feira e a gente segue no Sem Escalas assim. CNC Music Factory. Take a Talk.

The Wonders, That Thing You Do, na Nova Paradiso. 1h39. Fábio Júnior.

0: Inner Circle Games People Play, encerrando sem escalas.
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0: Maravilha, encerrando sem escalas, encerrando a promoção. 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
0: O concurso 3011 da Mega Sena, já que você não ganhou no concurso de 30 anos, pode pagar um prêmio de 3 milhões e meio de reais para os acertadores das 6 dezenas. O sorteio é hoje, 9 da noite, em São Paulo. A aposta mínima para a Mega custa R$6 e pode ser realizada também pela internet até às 8 da noite. A Mega Sena tem 3 sorteios semanais, terças, quintas e sábados. O delegado Henrique Damasceno, então titular da Delegacia da Barra da Tijuca e que foi responsável pela investigação da morte de Henri Borel, afirmou na manhã de hoje, durante o segundo dia de julgamento do ex-vereador Jairo Souza Santos Júnior, o Jairinho, e de Monique Medeiros, que o casal criou uma farsa ensaiada para tentar enganar a polícia sobre as circunstâncias da morte do menino. Segundo Damasceno, o caso chegou inicialmente à delegacia como suspeita de acidente doméstico, mas as investigações apontaram inconsistências nos relatos apresentados por Monique e Jairinho. O delegado afirmou ainda que Monique tinha sim conhecimento das agressões sofridas por Henri antes da morte da criança. Patrícia Cunha, boa tarde.
5: Ótima tarde, Zé. Tudo certo?
0: Certinho. Fui ali em cima agora, vi que tem um solzinho brilhando lá
5: delicioso
0: fora.
5: Delicioso. Já peguei minha hora diária de sol, minha vitamina D, fiquei 10 minutinhos ali e pronto.
0: Muito
5: tô
0: bom.
5: Pronta.
0: Então vou pegar minha vitamina D também, que eu vai também lá. Tenho direito. Valeu, Patrícia. Bom trabalho.
5: Beijocas, até amanhã.
0: Beijo pra todo mundo. Eu volto amanhã, 10 da manhã, aqui na Nova Paradiso. Que você sabe, né? É um sucesso atrás do outro. Depois do sucesso Zé Costa, vem aí o sucesso Patrícia Cunha. Tchau, gente! Ei.
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9: Ótima terça-feira, você está na Nova Paradiso em 89,5. Eu sou Patrícia Cunha, a partir de agora te acompanho até às 6.
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9: E é nesse clima que eu abro essa hora. Eu sou de Lionel Rich, Dancing on the Ceiling.

0: trilha sonora de novela, Coração do Agreste, Fafá de Belém, você curtindo. Aqui na Nova Paradiso, foi trilha sonora da novela Tieta, isso lá em 1990. Já já, tem mais por aqui.
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10: As doenças inflamatórias intestinais, conhecidas como DIs, provocam inflamação crônica no trato digestivo. Nas DIs, a defesa do corpo age de forma desregulada e ataca as células saudáveis do próprio intestino. Os dois principais tipos são a doença de Crohn, que pode atingir qualquer parte do sistema digestivo e costuma causar inflamações mais profundas, e a colite ulcerativa, que afeta apenas o intestino grosso e o reto, atingindo a camada mais superficial da mucosa intestinal. 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
0: Ótima tarde, ótima terça-feira. Você está na Nova Paradiso em 89,5. Tá curtindo um sucesso atrás do outro. Eu, Patrícia Cunha, te acompanho. Agora 2h39.
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0: A gente segue com um clássico de Sérgio Mendes.

0: sucesso dos anos 90, o som de Tina Turner. Encerro muito bem essa hora. Já tem mais.
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0: Atenção, você motorista, como é que tá o trânsito neste momento? A gente vai pro Centro de Operações, Sérgio Leão tem informações. Oi, Sérgio, boa tarde.
2: É isso, Paty, boa tarde para você e para os ouvintes ligados aqui na Nova Paradiso. Paty, simbora destacar a situação pro motorista que tá nesse momento ali pela Zona Sul da cidade, ali pela Avenida Sérgio Lobraz, e na direção ao acesso à Avenida Pasteur, no sentido Botafogo, encontra uma ligeira lentidão para esse grande dificuldade. Chegando em Botafogo, o motorista encontra dificuldades ali, trânsito intenso e com pontos de retenção entre o acesso ali pela Rua Maitá e a Rua Real Grandeza, para o motorista que está pela Rua Voluntários da Pátria. Chegando também ali pela Praia de Botafogo, o motorista encontra uma ligeira lentidão também. 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Peça o seu e eu volto já já com mais do trânsito aqui, Paty.
0: Combinado, Sérgio.
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0: O ex-governador Cláudio Castro é alvo de oitava fase da Operação Compliance Zero da Polícia Federal. A gente cumpre em 10 mandados de busca e apreensão no Rio e no Distrito Federal, expedidos pelo ministro André Mendonça, do Supremo Tribunal Federal. A operação investiga crimes financeiros envolvendo o Banco Master e apura aportes de 3 bilhões de reais de recursos públicos do Rio de Janeiro para o conglomerado. O dinheiro partiu, sobretudo, do Rio Previdência, fundo que gera os benefícios de 235 mil aposentados e pensionistas do estado. E o meio-campista Carrascal enfrenta um momento conturbado no Flamengo, culminando na intenção de deixar o clube. Após sua terceira expulsão e problemas extracampo, o jogador colombiano de 28 anos sinalizou um possível retorno à Rússia. O Flamengo busca recuperar um investimento de 12 milhões de euros e já o colocou na lista de transferências. O comportamento fora de campo, incluindo festas no condomínio onde mora, tem sido visto como insustentável pela diretoria.
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12: Ótima tarde, ótima terça-feira. Você está na Nova Paradiso em 89,5. Tá curtindo um sucesso atrás do outro. Agora entrando mais uma edição do Sem Escalas. Uma hora de música para te acompanhar nesta tarde ensolarada no Rio de Janeiro. Eu, Patrícia Cunha, vou juntinho com você até as 6 da tarde. Que tal participar agora comigo? Tá valendo o par de convite para o musical Espelho Mágico com Marcos Veras, Eliane Giardini, grande elenco. Vai ser no dia 28, sábado, às 8 da noite, no Teatro Riachuelo, Rio. Olha só o programão para o final de semana. Ah, para participar, como é que faz? Fácil, envie o seu nome completo para o nosso WhatsApp e já vai estar concorrendo. Adiciona o nosso WhatsApp para nunca perder uma promoção. 21 99 89 51 89 5. Vou repetir. 21 99 89 51 89 5. No finalzinho da hora saiu o resultado. Nossa viagem começa e é lá em 1989, ao som da banda escocesa Simple Minds com Mandela Day.

Você curtindo aqui no Sem Escalas, Elton John e Kick D. Nova Paradiso 3:19. Tim Maia.

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Paralamas do Sucesso, Romance Ideal. Você curtindo aqui no Sem Escalas. Que tal participar agora para concorrer a par de convites para o musical Espelho Mágico com Marcos Veras, Eliane Giardini e grande elenco? Vai ser no dia 28, sábado, às 8 da noite, no Teatro Riachuelo Rio. Envia para cá o seu nome completo. Nosso WhatsApp é o 2199-895-1895 e já vai estar concorrendo. Já, finalzinho da hora, sai o resultado. Madonna.

0: When, Wake Me Up Before You Go Go. Você curtindo em uma hora de música aqui. Nova Paradiso, 3h46.
1: Aqui é Paulo Miklos e essa é a minha releitura de O Sal da Terra, que você ouve aqui na Nova Paradiso 89,5.

0: Encerro mais uma edição do Sem Escalas com Falar a Verdade, reggae dos anos 90 da banda Cidade Negra. Você curtindo aqui na Nova Paradiso. E você que participou, enviou seu nome completo pro nosso WhatsApp. Atenção, vai levar par de convite para curtir o musical Espelho Mágico com Marcos Veras, Eliane Jardine, grande elenco. Sábado, tá? Dia 28, às 8 da noite, no Teatro Riachuelo Rio. Tá bom, Poliana Maria Silva? Final do telefone 5241. Poliana Maria Silva. Poliana, fica atento ao seu WhatsApp. Nossa produção vai entrar em contato e vai te passar todas as coordenadas pra você se divertir.
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0: Atenção, você motorista, como é que tá o trânsito neste momento? A gente volta pro centro de operações, Sérgio Leão tem atualizações. Oi, Sérgio.
4: Na escuta, Paty, eu tô por aqui, tô de volta. Simbora destacar a situação ali pela Barra da Tijuca, atualização em relação a um ônibus que estava enguiçado ali pela Ayrton Senna. Foi liberada a faixa da via ali na região da zona sudoeste da cidade, no sentido linha amarela, na altura da Avenida Tenente Coronel Muniz de Aragão, após a retirada desse ônibus enguiçado. Porém, o motorista ainda sofre reflexos ali no trecho, o trânsito ainda é lento pro motorista que tá nesse pedaço ali da Ayrton Senna. 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E eu volto já com mais do trânsito aqui, Paty.
0: Combinado, até já.
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0: O Brasil entrou pela primeira vez na categoria de desenvolvimento humano muito alto, alcançando o IDHM de 0,805 em 2024, segundo o Programa das Nações Unidas para o Desenvolvimento. O principal avanço veio da educação, impulsionada por políticas públicas, como Bolsa Família, especialmente entre famílias negras e de baixa renda. A saúde manteve índices elevados graças ao SUS, enquanto a renda cresceu de forma mais lenta, isso lá em 2024. Regiões metropolitanas do Nordeste, como Natal, Recife e Grande Teresina, passaram a registrar IDH muito alto, ajudando a elevar a média nacional. O Programa das Nações Unidas para o Desenvolvimento alerta que a pandemia de Covid-19 trouxe impactos negativos duradouros, principalmente na expectativa de vida e mortalidade infantil. E a Confederação Brasileira de Futebol sorteou os confrontos das oitavas de final da Copa do Brasil 2026, destacando-se o clássico carioca entre Fluminense e Vasco, único embate estadual da fase. Outro duelo de tradição será entre Corinthians e Internacional. Os jogos ocorrerão em 2 e 8 de agosto. Outros confrontos incluem Grêmio e Mirassol e Palmeiras e Fortaleza.
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6: Ótima tarde, ótima terça-feira. Você está em 89,5. Tô na Nova Paradiso, tá curtindo o sucesso atrás do outro. Eu sou Patrícia Cunha e eu vou juntinho com você até às 6.
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6: Change the World, Eric Clapton.

Você curtindo Lisa Stansfield com All Around the World. Nova Paradiso, 4h22. Nem Mato Grosso.

0: Coisas de Casal, Rádio Táxi. Foi trilha sonora da novela Sol de Verão, isso lá em 1982.
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0: Atenção, você motorista, como é que tá o trânsito neste momento? A gente volta pro centro de operações. Sérgio Leão tem informações, oi Sérgio.
2: Tô por aqui, tô de volta, Paty. Assim, bora destacar a situação pro motorista que tá ali pela rua Mário Ribeiro, saindo da Zona Sul em direção ao centro, encontra uma ligeira lentidão por lá, o mesmo acontece pela Borges de Medeiros e também pela Epitácio Pessoa, na altura da curva do Calouro. Para você que tá nesse trecho da Zona Sul da cidade, pode optar pela Orla, Delfim Moreira e Vieira Souto para fugir desse engarrafamento. 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E eu volto já já com mais do trânsito aqui, Paty.
0: Combinado, Sérgio.
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28: Olá, querido ouvinte, você sabia que mastigar um cravo da Índia por dia pode trazer vários benefícios para sua saúde? O cravo da Índia é rico em eugenol, um composto com propriedades anti-inflamatórias, antioxidantes e analgésicas. Mastigar um cravo diariamente pode ajudar a melhorar a digestão, aliviar dores de dente, combater o mau hálito, fortalecer o sistema imunológico e até mesmo amenizar a ansiedade. Além disso, ele também protege as células dos danos causados pelo estresse oxidativo. Eu mesmo mastigo meu cravinho todos os dias. E você? Para mais dicas de saúde, siga agora o meu canal do YouTube, Doutor João. Te vejo lá e até a próxima.
0: Ótima tarde, ótima terça-feira. Você está na Nova Paradiso em 89,5. Agora 4h41. A gente segue com um sucesso atrás do outro.
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0: Serra essa hora, com esse clima gostoso que tem, a balada do amor inabalável, Skank.
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0: Atenção, você motorista, a gente volta para o centro de operações, tem atualizações sobre o trânsito. Oi, Sérgio, é com você.
2: Na escuta, Paty, eu tô por aqui, tô de volta, simbora destacar a situação pelo centro da cidade. Motorista que tá pela Presidente Vargas, paciência, só encontra dificuldades ali pela via, indo em direção à Zona Norte, ali pela pista central, mais à frente também pela pista lateral, já chegando próximo do Monumento a Zumbi dos Palmares. Uma boa opção é seguir ali pela Salvador de Sá e mais à frente pela Avenida Paulo de Fronten, para fugir desse engarrafamento. Ainda encontra lentidão também pela Paulo de Fronten na tarde desta terça-feira. 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E eu volto já já no Hora do Blush com mais do Trânsito, Paty. Até amanhã.
0: Até amanhã, Sérgio.
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0: O Atlas da Violência 2026 revela um aumento nas mortes no trânsito, com 37.150 óbitos em 2024, impulsionadas pelo uso de motocicletas, que representam 41,6% das fatalidades. Esse aumento se deve ao crescimento do uso de motos por trabalhadores de baixa renda, especialmente no Norte e Nordeste, e à influência de aplicativos de entrega e transporte. O índice de 17,5 mortes por 100 mil habitantes sinaliza um retorno aos níveis de mortalidade da década passada. E a partir de junho, ônibus no Rio aceitarão PIX, cartões de crédito e débito como pagamento. Inicialmente, o PIX será testado na linha 634 e expandido para todo o sistema até o fim de junho. Cartões NFC também serão aceitos gradualmente. A integração importante, a integração do bilhete único carioca não valerá para PIX e NFC, que debitarão o valor integral da passagem.
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5: Tem executivo e dono de empresas que, ao ouvir esse boletim, sabe que investiu muito dinheiro em ferramentas erradas, implementou sistemas caros, chamou aquele consultor famoso de outra empresa e nada evoluiu. A produtividade, que era o foco, ficou no mesmo lugar. E o pior é que vem aquele sentimento negativo. A ferramenta não funciona. Mas espera aí, deixa eu fazer uma pergunta, senhor dono de negócio. Seu time realmente quer usar essa ferramenta? Porque aqui tá a coisa que ninguém fala. Transformação fracassa por gente, não por máquina. Seu time continua operando no manual antigo, mas agora dentro de um sistema novo. É tipo colocar vinho velho em garrafa nova. Muda a garrafa, o vinho continua azedo. Você pode ter a melhor tecnologia do mundo, mas se a cabeça do seu time não muda, eles tiram dado da ferramenta nova e colocam em uma planilha de Excel. Porque é mais confortável, porque é o jeito que eles conhecem e estão adaptados. E aí você está gastando milhares de reais em coisa que ninguém quer usar. A McKinsey relatou essa pesquisa. 80% do sucesso em transformação vem da mentalidade. 20% é tecnologia. Adivinha só em que a maioria dos executivos e donos estão investindo? Transformação sem mudança de mentalidade, pessoal, é só dinheiro indo embora.
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12: Ótima tarde para você que está aqui na Nova Paradiso em 89,5. Eu sou Patrícia Cunha, vou juntinho com você até as 18h, começando agora o Sem Escalas. É uma hora de música, um sucesso atrás do outro para te acompanhar. Tá no carro? Tá a caminho de casa? Faz o seguinte, salva na memória do seu radinho aquele pedido que eu faço todo dia, né? Porque é pra você que ainda não salvou. A nossa frequência 89,5. É só apertar aí e ficar com a gente. Vai passeando no dial e fica aqui em 89,5. Porque é um prazer gigante ter você por aqui, tá bom? Vamos lá? Nossa viagem vai começar. E é lá em 1982, ao som do cantor britânico Adrian Gurewitz. Uma balada romântica clássica.

dupla britânica Pet Shop Boys, sucesso lá de meados da década de 80, Domino Dancing. Nova Paradiso 5 e 18. Isabela, solta pelo mundo.

cachê, João Bosco, trilha sonora da novela Corpo a Corpo, isso foi lá em 1984. Você curtindo aqui no Sem Escalas, um sucesso atrás do outro em uma hora de música. 5h29, já, às 6 da tarde, começa a hora do Blush. É você, nosso ouvinte, Dani Deusa, Paulinho Coruja, aqui na Nova Paradiso em 89,5. Daqui a pouquinho, às 6. Bruno Mars.

aqui no Sem Escalas, a banda australiana Men at Work com Overkill. Nova Paradiso 5:41.

0: é nesse clima gostoso de Dancing in the Dark, Bruce Springsteen, que a gente fecha muito bem uma sequência com uma hora de música, um sucesso atrás do outro, aqui na Nova Paradiso em 89,5. Muito obrigada por sua companhia. Sou Patrícia Cunha, estou indo embora. Chegou o Dani Deusa.
1: Eu tô chegando. Oi, Paty. Boa tarde. Não dá pra ficar parada com essa música do Bruce Springsteen.
0: Isso é maravilhoso.
1: A gente se mexendo aqui.
0: Ai, gente. Uma memória afetiva. Vai lá no fundo da alma.
1: É uma delícia, né? Eu adoro também.
0: Adoro. Tô indo, tá?
1: E eu tô chegando porque o Blush tá vindo com tudo, hein, gente? Naquele pique.
0: Beijocas, tá, Dani?
1: Beijo.
0: Tchau, gente. Volto amanhã a partir das 2.
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3: Boa noite, meus amigos. Hoje é dia de Copa Libertadores da América, com Flamengo em campo aqui no Rio de Janeiro, logo mais às 9:30 da noite. O rubro-negro encerra a fase de grupos, precisando de uma vitória para brigar pela primeira colocação geral da competição, que dá direito a jogar o segundo jogo em casa durante toda a fase de mata-mata. O adversário da vez vai ser o Cusco do Peru, que com apenas um ponto em 5 jogos é o lanterna do grupo. A expectativa é de um Maracanã lotado e que o Flamengo vença com uma certa tranquilidade, né? Ainda mais que a equipe precisa dar uma resposta pro torcedor, que no último sábado viu o Palmeiras vencer por 3-0, com Carrascal sendo expulso nos primeiros 20 minutos. Para o duelo, o técnico Leonardo Jardim não poderá contar com Jorginho, que sofreu uma fratura no dedão do pé direito nesse mesmo duelo contra o Palmeiras, e a tendência é que De La Cruz ou o próprio Carrascal fiquem com essa vaga no meio de campo, ao lado de Everton Araújo e Lucas Paquetá. Na defesa, Vitão deve ganhar uma oportunidade entre os titulares e talvez até o goleiro Andrew, já que Rossi não vive um bom momento. Por hoje foi isso, meus amigos. Amanhã de manhã eu tô de volta no Redação Paradiso.
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6: 6:06, olá, boa noite pra você que tá ligado aqui em 89,5 nessa terça-feira, 26 de maio de 2026. Tá começando o Hora do Blush, o seu programa favorito, é ou não é? Eu sou Daniela Holanda, a Dani Deusa, e a gente tá super junto, hein? De segunda a sexta-feira, das 6 às 7:30 da noite, o programa que levanta o seu astral, é leve, é divertido, vai continuar curtindo um sucesso atrás do outro, então vem comigo, o Blush de hoje traz os seguintes destaques. Anvisa aprova primeiro genérico do Ozempic. Freira de Santa Catarina pode ser reconhecida como santa pela Igreja Católica. Tem aí do De Patas pro Ar com a Pauline Machado. A tia Pauline traz super dicas para você cuidar muito bem do seu pet. Por aqui tem muita música e não pode faltar a promoção, que eu sei que você já está aí com o WhatsApp na mão para participar, é ou não é? Então corre lá pro 998951895. Você vai concorrer hoje aqui no Blush a 2 convites pros cinemas da rede UCI. Já sabe como é que faz, né? Manda o seu nome completo e aproveita, manda o seu boa noite, o seu abraço, o seu carinho. Fala que tá curtindo o programa. A gente adora receber a sua mensagem. Mas não esquece do nome completo, tá? 998951895. Boa sorte para você que vai participar e vem curtir o Blush. Vem comigo, vem com a Deusa.

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1: A Anvisa aprovou o Ozivy, primeira caneta de semaglutida sintética no Brasil após o fim da patente do Ozempic. Desenvolvido pela AMS, é indicado para diabetes tipo 2. Embora não seja tecnicamente um genérico, é um análogo sintético do biológico. O medicamento requer prescrição médica e refrigeração rigorosa. O Ozivy ainda precisa de aprovação de preço pela CMED antes de ser comercializado.

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2: Bora saber do trânsito nessa terça-feira. Sérgio Leão, direto do Centro de Operações Rio. Boa noite. Fala, Leão.
3: Vem comigo, Dani. Boa noite para você e para os ouvintes ligados aqui no Hora do Blush. Dani, já tem jogo no Maraca, tem Flamengo e Cusco pela Libertadores a partir ali das 9h30 da noite. E atenção, Dani, que desde as 6h, as duas pistas da Avenida Maracanã no sentido centro estão bloqueadas entre a São Francisco Xavier e a Avenida Rei Pelé. O motorista que sai da Grande Tijuca em direção ao centro deve seguir pela Conde Bonfim e a Doc Lobo. E já, agorinha, bloqueio da Avenida Rei Pelé no sentido centro entre a São Francisco Xavier e o Museu do Índio, e o deslocamento entre o Centro e Grande Meyer pode ser pela Visconde de Niterói. A liberação das vias está prevista só lá para 1h30 da manhã para o motorista que está acostumado a passar ali no entorno do Maraca. 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E eu volto já com mais do trânsito aqui, Dani.
2: Beleza, Leão.
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15: Processo de beatificação da freira catarinense Paulina Sens, que pode se tornar a segunda santa brasileira, começa em 22 de junho. Sens, formada em enfermagem, dedicou sua vida ao cuidado dos doentes no Alto Vale do Itajaí. A Diocese do Rio do Sul iniciou a coleta de documentos e testemunhos sobre sua vida e missão. Embora não haja milagres reconhecidos, sua fama de santidade é notória na região. Paulinho Coruja, boa noite. 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
16: Boa noite, Dani. Os aeroportos Santos Dumont e Tom Jobim operam normalmente para pousos e decolagens. Barcas, metrô, trens BRT e VLT também circulam sem alterações, todos dentro do horário padrão. A previsão do tempo para amanhã é de sol e aumento de nuvens de manhã. Pancadas de chuva à tarde e à noite. A máxima será de 29 e a mínima de 19 graus.
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0: super ligado aqui em 89,5, curtindo Hora do Blush. E se você já mandou o seu nome completo e o seu chamego, o seu carinho, todo o seu amor para nossa equipe aqui no 99895-1895, você já tá concorrendo a dois convites pros cinemas da rede UCI, hein? Boa sorte. Paulinho Coruja, quem tá mandando um carinho aí pra gente e concorrendo?
1: A Cláudia Mariana tá por aqui, a Cleusa Cajueiro também, a Liliane Lins também mandando beijo, a Carla Sanches tá por aqui, a Luciana da Silva Senges também mandando beijo, Suzane Almeida, Monique Santos da Silva, Vinícius Balbina, Getúlio Araújo, o nosso querido Ricardo da Conceição, diretamente de Petrópolis também, mandando um grande abraço pra gente, o Luiz Cláudio Pires Pereira, o Rômulo Costa Monteiro, que sempre diz: oi, filé, oi, Rômulo, tudo bem, cara? Enfim, muita gente por aqui, o João Leles também passando por aqui, deixando um grande abraço pra gente. Todo mundo aqui ligadinho no Hora do Blush, ligadinho em Paulinho Coruja, Dani Deusa, Paulinho Coruja. E, claro, como eu sempre digo, não dá pra ler o nome de todo mundo, são muitas pessoas aqui, tem muitas mensagens, verdade. Mas vocês estão nos nossos corações devidamente sempre, registrados.
0: Sempre, quero aproveitar e mandar um beijo pra Ana Lúcia Leopoldino, que é nosso ouvinte fiel também, me mandou uma mensagem lá no Instagram.
1: Ah,
0: aliás,
1: que linda.
0: Pode seguir a gente, né?
1: Sim, é verdade, segue arroba, a gente lá.
0: Arroba Dani Deusa.
1: Me segue também, é o arroba Paulinho Coruja, e não deixa de seguir a rádio aqui, que é o arroba novaparadiso.fm. E agora, o que que nós temos, Dani Deusa?
0: Nós temos Tia Pauline, você faz exames preventivos no seu pet ou você só leva ele no veterinário quando tá doente?
1: Não, na verdade eu só levo pra dar vacina e se der algum xabu, só pra isso, né?
0: Então, antes de dar o xabu, gente, tem que prevenir. Vamos lá, tia Pauline vai falar sobre isso.
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3: Olá, ouvintes de Patas pro Ar. Hoje eu vou falar com vocês sobre a importância dos exames preventivos nos pets. Por quê, gente? Porque muitas pessoas só levam os animais, seu cão ou seu gatinho, ao veterinário quando eles já estão doentes. Mas os exames preventivos, eles são fundamentais para a gente poder descobrir esses problemas ainda no início. Então, doenças renais, cardíacas, hepáticas, hormonais, imunológicas, todas elas podem evoluir silenciosamente por meses e até anos. Então, com esses exames de sangue, de urina, aferição da pressão, ultrassonografia, tudo isso é importante porque a gente pode identificar essas alterações precoces e iniciar o tratamento antes que o quadro se agrave. Então, assim como acontece com os humanos, a prevenção aumenta muito a longevidade e melhora a qualidade de vida dos cães e dos gatos. Conta pra mim se você tem o hábito de fazer exames preventivos no seu doguinho ou no seu gatinho. O arroba canal de estimação.
0: Amanhã tem mais Tia Pauline aqui no Hora do Blush.

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2: Sérgio Leão tá de volta, direto do Centro de Operações Rio.
3: Tô por aqui, tô de volta, Dani. Embora destacar a situação ali pela Avenida Brasil, o motorista encontra dificuldades ali. Uma faixa da pista central, na altura de Benfica. Chegou, ficou ocupado até agora há pouco, na altura ali da Passarola 4, devido a um utilitário enguiçado no sentido centro. Equipes da 7 Rio permanecem no local. O motorista não encontra trânsito intenso ali no trecho. Destaco também a situação pela linha vermelha, que o motorista segue encontrando dificuldades em direção à Baixada Fluminense, na altura ali do Hospital Universitário. 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E eu volto já já com mais do trânsito aqui, Dani.
2: Valeu, Leãozinho.
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12: As doenças inflamatórias intestinais, conhecidas como DIs, provocam inflamação crônica no trato digestivo. Nas DIs, a defesa do corpo age de forma desregulada e ataca as células saudáveis do próprio intestino. Os dois principais tipos são a doença de Crohn, que pode atingir qualquer parte do sistema digestivo e costuma causar inflamações mais profundas, e a colite ulcerativa, que afeta apenas o intestino grosso e o reto, atingindo a camada mais superficial da mucosa intestinal. Ambas precisam de acompanhamento contínuo.
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2: O fisiculturista e influenciador Gabriel Gunley, de 22 anos, foi encontrado morto em seu apartamento na Moca, em São Paulo. O atestado de óbito apontou morte súbita, causada por cardiomiopatia hipertrófica, doença cardíaca que engrossa o músculo do coração. Especialistas afirmam que a condição pode ser genética, mas também pode ser agravada pelo uso de anabolizantes, que Gabriel dizia usar nas redes sociais. A polícia investiga o caso e aguarda os laudos do IML. No apartamento foram encontrados medicamentos, possivelmente anabolizantes. Gabriel tinha milhões de seguidores, produzia conteúdo sobre musculação e treino e recebeu diversas homenagens após sua morte. E o dólar fechou a R$5,02, com uma alta de 0,18%. O euro a R$5,84, com alta de 0,1%. O Ibovespa fechou em baixa de 0,86% aos 176.291 pontos.

Country identificou 3 biotipos diferentes de TDAH com base em imagens cerebrais de mais de 1000 crianças. Os pesquisadores descobriram que cada perfil apresenta alterações específicas no cérebro, sintomas predominantes e possíveis respostas diferentes aos tratamentos. Os 3 grupos foram classificados como TDAH mais grave, com desregulação emocional, predominantemente hiperativo impulsivo e predominantemente desatento. A pesquisa sugere que o modelo atual de diagnóstico, baseado apenas em comportamento, pode ser insuficiente para explicar a diversidade do transtorno. Especialistas consideram os resultados promissores para uma futura medicina de precisão, mas alertam que ainda são necessários mais estudos antes de mudanças no tratamento clínico.

0: Yeah, that's cool.
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3: Bora de atualização do trânsito. Sérgio Leão está de volta. Ele está lá no Centro de Operações Rio.
4: Estou por aqui, estou de volta. Dane-se, embora destacar a situação agora pela ponte de Niterói, panorama atualizado, motorista que está no sentido Rio, permanece encontrando ali fluxo normal, 13 minutos seu tempo de travessia. Agora no sentido Niterói, para o motorista que se desloca em direção à cidade de Sorriso, paciência, tem lentidão dos acessos à grande reta do vão central ao pedágio, nas saídas ali para Alameda e Jansen de Melo, travessia já ultrapassando os 27 minutos na noite desta terça-feira. 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Tena, e eu volto já já com mais do trânsito aqui, Dani.
3: Combinado, Leão.
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3: Em 2 meses no comando do Rio, o governador em exercício Ricardo Couto trocou 20 nomes do primeiro escalão e exonerou mais de 2.700 funcionários comissionados. Presidente do Tribunal de Justiça do Rio, o desembargador assumiu o comando do Palácio Guanabara até que o Supremo Tribunal Federal decida se o estado terá uma eleição indireta para escolher um governador tampão no lugar de Cláudio Castro. O julgamento no STF está suspenso após pedido de vista do ministro Flávio Dino.
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3: O manuscrito Le Baudy, um raro texto medieval sobre as lendas do rei Arthur, será leiloado pela Christie's e pode valer até 2 milhões de libras. Datado entre 1290 e 1310, o manuscrito contém textos em francês antigo e 126 ilustrações detalhadas sobre Merlin, os cavaleiros da Távola Redonda e o Santo Graal. A obra nunca foi exibida publicamente nem estudada de forma completa, permanecendo por séculos em coleções privadas. Especialistas destacam que o manuscrito pode mudar interpretações das histórias arturianas, pois apresenta versões adaptadas e diferentes das narrativas tradicionais.

0: George Michael, Paul McCartney, Hilda Payne, fechando o Blush.
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0: Sérgio Leão de volta, direto do Centro de Operações Rio.
3: Na escuta, Dani, embora destacar a situação ali pela Avenida Brasil, para o motorista que está ali pela via, atualização liberada, a faixa da pista central da Via Expressa no sentido Zona Oeste, após a retirada de um ônibus enguiçado ali na região de Parada de Lucas. Porém, o trânsito permanece intenso no trecho. Destaco também a situação pela linha amarela, o motorista encontra dificuldades ali, tanto no sentido Fundão, quanto no sentido Barra da Tijuca. Falando em Barra da Tijuca, o motorista que faz aí o sentido contrário, saindo da Ayrton Senna em direção à linha amarela, encontra dificuldades até a chegada à Vila do Pan, na noite desta terça-feira. 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E eu volto já já com a saideira, Dani.
0: Tá certo, Leão. Até daqui a pouco.
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0: Acabou-se o que era doce, hein? Chegamos ao fim do Blush dessa terça, 26 de maio de 2026. Agradeço sua companhia, audiência, participação. Quem levou os dois convites para os cinemas da rede UCI foi o Felipe Louzeiro. Felipe Louzeiro, final de telefone 4951. Felipe, nossa equipe de promoção vai entrar em contato com você a partir de amanhã pelo WhatsApp, tá bom? Vamos explicar como você retira o seu prêmio. Você que participou e não levou, não tem problema. Continua tentando. Da próxima vez, a sorte vai estar com você, eu tenho certeza. Amanhã, tô no ar de volta aqui às 18h com Hora do Blush e eu te espero, hein? Das 18h às 19h, a gente tá super junto. Agora eu vou dar um tempinho aqui, os meninos estão no aquecimento, o Jornal dos Esportes no ar tá chegando e depois eu volto às 20h com o Sem Escalas, um sucesso atrás do outro pra você.
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14: Boa noite. Em Brasília, 19 horas
15: e 30 minutos.
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17: Uma ótima noite para você, sintonizado em 89,5. A Nova Paradiso está começando a resenha da sua noite. Aquele momento que você pega uma cadeira, abre uma gelada e senta na mesa com a gente para falar sobre esporte, para falar sobre futebol. É o Jornal dos Esportes no ar, entrando, chamando você para vir para essa resenha. Aqui ao meu lado, Pedro Chiaverini, do Jornal dos Esportes. Boa noite, Pedro.
18: Boa noite, Canta. Boa noite aos ouvintes, a quem nos ouve e a quem nos vê no YouTube do JS. É, terçou com o jogo, hein? Temos jogo de bola hoje, não dá nem para descansar, a rodada promete.
17: E vamos também dar boa noite ao polêmico Júlio Barbosa.
19: Salve, salve, Renato, Pedro, o pessoal que tá ouvindo a gente, vendo a gente. Não tem desculpa, né, cara? Porque a Nova Paradiso tem aplicativo, rede social, site. A gente tá no YouTube do Jornal do Esporte, tem o Instagram. Aliás, mandar um beijo pro pessoal do Instagram. Cara, eu nunca fui tão elogiado. Cara, eu acho que nem minha mãe gosta tanto de mim quanto os ouvintes do programa.
17: Teve um maravilhoso que falou assim, três velhos gagás.
19: Só elogios.
17: Essa foi nova, essa três velhos gagás foi ótimo.
18: Olha, continuem, Renato, que a gente gosta.
19: Rapaziada, o programa hoje tem tanta coisa, o Flamengo vem mais uma festa polêmica aí, rapaz. Ó, tem jogo do Flamengo hoje, o Flamengo tá prometendo, hein?
17: É isso então, Júlio, tem muita coisa, mas tem muita coisa que você ainda não anunciou e a gente vai saber agora.
20: Esses são os destaques da edição de hoje.
18: Mengão junta os cacos do massacre sofrido para o Palmeiras e encara o Cusco no Maracanã pela Libertadores. Hoje, terça-feira, 9:30 da noite.
19: A gente avisou aqui, protesto tem limite. Vasco pode perder mandos de campo e ser multado por causa de copos arremessados no Renato Gaúcho.
18: O gênio, maestro, deus grego do meio de campo, Paulo Henrique Ganso, pediu para sair do Fluminense. Será que ele volta para o Santos? Talvez ele não jogue mais pelo Tricolor.
19: A torcida do Botafogo explode de alegria. Nilton pode estar a caminho do São Paulo.
17: E como prometido aqui no primeiro dia de programa, o Jornal dos Esportes marcou presença no lançamento da Petkovic TV. E você vai ter aí uma entrevista exclusiva, um papo que a gente bateu ontem. O Jornal dos Esportes enviou lá o seu repórter, o Kaique, não é isso, Pedro?
18: É, o grande Kaique cobriu... Ontem, coitado, ele foi em duas pautas. Kaique tirou onda na cobertura da Petkovic TV. Pet foi nosso primeiro convidado. Um beijo querido para o nosso gringo mais carioca do Brasil.
17: E a gente vai ter o Pet falando com a gente aqui durante o programa de hoje. E você que está aí escutando a Nova Paradiso, manda mensagem pra gente, você já sabe, anota aí, vamos lá, pega o telefone, salva aí, DDD 21 99 895 1895, vem pra essa resenha, já dá os palpites pro jogo de hoje, também pros jogos de amanhã. A gente quer você aqui nesse debate, pode fazer um elogio, pode elogiar o seu time, pode também dar aquela xingada, pode fazer aqui, você senta com a gente como tivesse num bar. Mas antes da gente entrar nos debates do time, vamos vamos quebrar um pouco esse ritmo que a gente viu acelerado hoje, né?
18: Hoje viemos com tudo.
17: O Júlio, então, tá mais calmo, Júlio? Tá mais calmo?
19: Rapaz, quando você pega a caneta e a caneta não funciona e você tem que escrever, é a pior coisa do mundo. Por isso que eu, já passei dos 40, eu ando com 7 canetas. Porque sempre vai ter alguma que vai funcionar.
17: Então vamos ouvir uma música enquanto você consegue uma caneta que vai estar com tinta. E na volta a gente tem debate contando com a sua participação aqui no WhatsApp.
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1: É isso. Você ouvindo aqui a Nova Paradiso. Tá chegando aí o mês dos namorados. Júlio, você quer dinheiro ou você quer amar?
2: Ah, eu prefiro dinheiro.
1: Eu também
2: sempre,
1: tô nessa.
2: Mais dinheiro. Porque com dinheiro eu fico mais bonito.
1: É isso, né?
2: Sabe, eu quero amar, mas primeiro eu preciso ter dinheiro. Até pra... As coisas estão muito caras, Renato, hoje em dia. Né? Estão muito caras. A gente pagar um carro de transporte coletivo, né? Um homem bonito como eu não pode andar de ônibus. Pode, Pedro?
3: Você com dinheiro fica mais amável?
2: Eu acho que fica assim.
3: Eu também acho.
1: É.
3: Quando você tiver dinheiro, você me
2: é
3: convida pra jantar.
2: É engraçado que o Renato fica jogando as bolas pra mim, mas aos poucos aqui eu vou contar umas coisas do Renato.
1: Não. Olha só. Então, Tim Maia, porque fez essa música em outros tempos, tudo mudou. E tá aqui mandando mensagem pra gente a Sônia Castelo Branco. Boa noite, meninos. Sônia Castelo Branco de Santíssimo. Pior que a caneta falhando... É grampeador sem grampos. É isso.
2: Rapaz, bem
1: isso,
2: lembrado.
1: Isso
2: bem lembrado. E grampeador é uma coisa. Grampeador e caneta são coisas que a tecnologia não conseguiu substituir, meu irmão. A gente precisa escrever coisa aqui e não tem o que fazer.
3: Eu tenho um que me irrita quando a folha trava na impressora, embola tudo. Caraca.
2: Não é o caso aqui da impressora da Nova Paradiso, que a gente imprime bastante papel aqui, mas isso acontece.
1: Agora, será que vai embolar hoje também no jogo do Flamengo?
3: Hoje tem dois grandes eventos no Rio de Janeiro, né? Terça-feira a gente acha que é dia morto.
2: Declaração polêmica, hein?
3: Não vai ter nada. Amanhã a seleção se apresenta na Granja Comari. Mas hoje tem Flamengo e Cusco pela Libertadores, no Maracanã, às 9h30. É o primeiro grande evento. E o segundo grande evento é uma festa de arromba promovida pelo atacante Gonzalo Plata. Por que ele tá fazendo essa festa? O Júlio me contou aqui o motivo, eu não compreendi. Não, perguntei, é a necessidade, Júlio? Quando a gente estava em off, em on, né, no YouTube? Me explica, Júlio.
2: Rapaz, aí a gente vai entrar numa questão que é o seguinte. Jogador de futebol pode ser feliz? O cara tem que jogar bola e depois ficar trancado dentro de casa? A torcida do Flamengo já tá pegando no pé do Carrascal. Porque o Carrascal foi expulso contra o Palmeiras naquele lance. Não resultou, mas ajudou ao resultado, 3-0, péssimo resultado. Flamengo, maraca lotado, jogando em casa, não sei o quê. E teve o aniversário do Carrascal. O cara não vai comemorar o aniversário dele? Vai demorar um ano pra comemorar porque fez aquilo? E agora, depois do programa de hoje, eu e Renato Cantarino vamos aguardar acabar o jogo do Flamengo e vamos para a festa de Gonzalo Plata. Gonzalo Plata, que é um jogador que já foi mais útil ao Flamengo, né? O Carrascal hoje em dia é mais protagonista. O Plata, ele vai fazer uma festa porque ele foi convocado para defender o Equador na Copa do Mundo e ele quer se despedir dos amigos. A gente não pode citar aqui muitos nomes porque é com medo de processo, não sei o quê, mas é uma festa que remete a anos 90, aquelas festas que o Romário dava, que o Edmundo dava, né? Renato tá de longe ali com os olhinhos brilhando.
1: Tem a neta da Gretchen?
2: Com os olhinhos brilhando.
1: Eu lembro da... Tem o filho, né? Isso. Tem também a sobrinha, Carol Miranda. Lembra da Carol Miranda?
2: Se lembra.
1: A sobrinha da Gretchen.
3: Eu gostei. Agora, do local secreto.
2: Pedro, cara, a gente já viu de tudo no futebol. Eu queria levantar uma bola pra você. Se os jogadores do Flamengo podem estar... Olha a redundância. O gerúndio. Podem estar criando... problemas desnecessários. Todo mundo fala que o Flamengo tem o melhor elenco do Brasil, junto com o Palmeiras, um dos melhores da América do Sul. Só que essa história que o Carrascal tá tendo problema disciplinar não é de hoje. A gente tem ouvido histórias, o clube, claro, que não revela tudo. E agora essa história do Plata. Porque é o seguinte... O Carrascal vai para a Copa e o Plata também. Se eles se valorizarem, o Flamengo pode vender e ganhar muito dinheiro. Mas, se bobear, eles não jogam bem, não entram em campo e voltam com um clima muito ruim. Como é que fica isso, Pedro?
3: Júlio, eu vou cravar aqui. Carrascal e Plata não voltam para o Flamengo depois da Copa do Mundo. Eles vão ser vendidos. O Flamengo vai passar por uma reformulação no elenco por dois motivos. Muitos jogadores não estão produzindo mais, como esses dois... E por questões de idade também. Danilo já assinou com a aposentadoria, Alexandre já assinou com a aposentadoria, Jorginho, que é um cracaço, tem uma idade avançada e acabou de ter uma fratura no pé. O Arrascaeta é um cracaço também, mas tem a condição física limitada. O Flamengo precisa e vai atrás de novas peças, principalmente... Eu ia falar principalmente no meio de campo, mas acabei de falar de defensores e no ataque também. Saindo Plata e Carrascal... e sem ter um reserva para o Pedro, que é o que a galera pede há muito tempo, o Flamengo precisa passar por uma reformulação no elenco, aproveitando essa Copa do Mundo, que vai ser de 45 dias. E eu queria fazer um gancho. Eu tô sentindo falta das revelações do Flamengo, da galera da base do Flamengo. Há exatos 20 anos, 2006, durante a Copa do Mundo, surgiu um menino fenômeno no Flamengo, chamado Renato Augusto. Ele foi levado para os primeiros jogos da Copa do Brasil do Flamengo, que o Flamengo acabou campeão em cima do Vasco, e dali deslanchou. Foi para a Europa, jogou muito por 2 anos. Cadê a base? Cadê BAP, a base? Cadê Boto, a base? Por que que vocês não... Só vejo o Everton Araújo e o Wallace Yan, que está sendo queimado a todo instante. O Flamengo precisa voltar a investir na base, mas também reformular esse elenco.
2: Agora a gente tem que lembrar que o Léo Nanete, né? Nanete, que tem 2 N's e 2 T's, goleiro da base do Flamengo, foi chamado para treinar, né, com a seleção brasileira lá na Granja Comari, que aliás é um costume, né? É, o técnico da seleção sempre chama jovens jogadores para compor o treinamento. Agora é o seguinte, Pedro, eu fico pensando porque o Flamengo liberando Plata, liberando Carrascal, como é que seria, na sua opinião, rapidamente, do 5 pra frente? Escala aí. Jorginho, Everton Araújo e mais quem?
3: É difícil. Eu mantenho Everton Araújo, Jorginho e Paquetá ou Arrasca, né? Pedro, Luiz Araújo sempre acena com possibilidade de ir embora. E eu acho que, apesar da idade, o BH ainda tem chance de ser titular, porque ele consegue entregar. Por isso que eu falo, vai faltar peças. Sem esses dois, vai faltar peças. Então, o Flamengo precisa ir pro mercado. E se é que já não está indo, né?
2: Concorda com o Pedro? Não? Manda mensagem pra gente pelo WhatsApp. Deixa recado também na nossa transmissão do YouTube. Renato, lembrando que daqui a pouco... O Flamengo não para, né? Dá pra fazer um programa só pro Flamengo. O Flamengo daqui a pouco vai pegar o Cusco. O Flamengo é líder do Grupo A da Libertadores. Deve poupar jogadores porque tem festa, porque tá frio, porque muita coisa acontecendo. Provável escalação do Flamengo é Rossi, Varela, Vitão e Léo Pereira e o Ayrton Lucas na lateral, Everton Araújo, Paquetá e Carrascal. Na frente, o dono da festa, Gonzalo Plata, Samuel Lino e Pedro, e eu e Renato Cantarino chegando depois.
1: Ah, cara, festa. Se eu fosse ele, eu não ia me poupar na partida pra poder aproveitar a festa. Olha aí a rapaziada que vai estar na festa dele. Vou querer chegar cansado nessa festa?
3: Vocês imaginam aí, se o Plata errar um passe e perder um gol hoje, a torcida do Flamengo sabendo disso. E olha só, eu não vou pra festa, só esses dois.
2: É. Tá? Agora, vamos falar de Fluminense?
1: Vamos falar de Fluminense, mas antes, Júlio, de falar de Fluminense, já que a gente tá falando de festa, já que a gente tá falando de Flamengo, Pedro, conta pra gente ontem sobre o lançamento da Petkovic TV, que teve a presença do Jornal dos Esportes lá.
3: É, eu vou sempre agradecer o Pet aqui por participar do nosso programa de estreia, um queridaço, um amigo muito carinhoso. E ontem a gente tinha que estar lá prestigiando o lançamento da Petkovic TV. Se eu falar Petkovic, ele me dá um chute. E foi sensacional, Romário, várias celebridades, um evento muito bacana na Urca. E o Pet merece esse projeto. E a nossa equipe, o Kaique Oliveira, esteve lá representando o JS e bateu um papo com uma galera muito especial.
4: Pet, explica um pouquinho pra todo mundo aí o que tá vindo aí de novidade, lançamento da Petkovic TV. O que o torcedor, né, dos 4 clubes do Rio, né, e também o torcedor flamenguista pode esperar pro lançamento da Petkovic TV?
5: Acho que, em primeiro lugar, todo mundo tem que esperar ser convocado, porque o gringo convoca o programa. A gente tá lançando entretenimento, esporte, cultura. Em geral, vamos fazer muita coisa e espero que a gente alcance fazer tudo isso para que seja diversidade, muito. Tem um toque feminino, tem um toque de jovem, então a gente vai fazer também a televisão vertical também, não somente no YouTube, então no TikTok também, então, muita coisa.
4: É multimídias,
5: multimídia, vamos fazer da multimídias e espero que a gente consiga cumprir do que a gente está dizendo que vai. E acho que a galera vai gostar, porque não vai ser somente o futebol.
4: Era algo que você já queria fazer há muito tempo, hoje você já vinha...
5: Sim, a gente queria fazer há algum tempo, mas teria que chegar um momento, um certo parceiros, o time, o apoio fundamental. Então, quando juntei tudo isso, né? Porque para ter sucesso, você tem que formar o time. E acho que a gente formou um bom time.
4: Obrigado, Fest.
1: Eu já quero avisar que na próxima festa da Petkovic, TV, eu não vou, porque tava bombando lá a festa. Eu não vou vir mais trabalhar, eu vou pra lá no lugar, pra ser um repórter.
3: Alô, Jennifer, mais um convite pro Cantarino aqui.
1: Pô, porque é bombando lá a festa, hein, Júlio? Perdeu essa, hein?
2: Rapaz, a gente vai ficar cansado de tanta festa, hein?
1: Agora, tem aqui uma mensagem do João Carlos. Tem algo pior do que a caneta falhar, mas eu não posso falar. Que pensem nisso. Ele respondeu aqui, João Carlos, manda sua mensagem pra gente, 99895-1895, vamos de Fluminense.
2: Olha só, Renato, foram divulgados hoje, ou melhor, foram sorteados hoje os confrontos das oitavas de final da Copa do Brasil. Flamengo e Botafogo fizeram feio e estão eliminados. E, infelizmente, um clube carioca vai ficar pelo caminho, Renato, porque o Fluminense vai pegar o Vasco, sendo que o Fluminense decide em casa. Aí a gente tem que ver o seguinte, o Fluminense vai jogar no Maracanã, né, como sempre, o Vasco vai mandar o jogo em São Januário ou os dois jogos vão ser no Maracanã? Tá? É, rapaz, a Copa do Brasil paga muito bem, apesar de não ter, né, Pedro, todo o glamour da Taça Libertadores. E nós temos uma grande novidade sobre o Fluminense, porque é curioso, é mentira que todo programa eu tento falar do Neymar. Por quê? Paulo Henrique Ganso pediu para não jogar mais pelo Fluminense. E a gente tem que lembrar que o Ganso começou com quem?
1: Neymar.
2: O Neymar, viu? E aí, Pedro, como é que fica esse Fluminense sem Neymar? Sem Neymar? Ganso. Quer dizer, sem Ganso, o Ganso com 36 anos, perdendo espaço com o Zubeldia, que também tá perdendo espaço. Como é que fica o Ganso nessa história toda?
3: Infelizmente, assim como o Neymar, o Ganso tá em fim de carreira, né? É aquela gravíssima lesão no joelho que tirou ele de combate por muito tempo, acabou limitando o futebol do Ganso, que é um craque, é um camisa 10 clássico, com passe maravilhoso, visão de jogo, chute de longe, na mão do Diniz em 2019, não tô falando nessa última passagem não, fez o box-to-box maravilhosamente bem, é um jogadoraço, um craque que precisa ser exaltado. Mas no Fluminense não tem tido tanto espaço com o Zubeldia, e provavelmente, será que ele vai aparecer no Santos? Porque o Santos tá nessa indefinição. Neymar usou o Santos para ir para a Copa do Mundo. Foi para a Copa do Mundo. E depois da Copa, ele volta para defender o Santos, o amor da vida dele. Não é o amor da vida dele, porque ele é palmeirense, todo mundo sabe, e flerta com o Flamengo desde sempre. Será que ele vai jogar com o Neymar no Santos ou Ganso viria para substituir o Neymar?
2: Tricolores que estão vindo o programa, mandem mensagem pra gente respondendo a minha pergunta. A saída do Ganso do Fluminense tem a ver com a alta concorrência? Porque eu acho que o Zubeldia também está sendo muito cobrado, porque cada vez mais o Fluminense dá opções para ele. Cara, escrevendo aqui na minha caneta que voltou a funcionar. É, do meio pra frente ali da área de criação, né? A gente tem o Lúcio Acosta, um rapidinho, Savarino, Soteldo, Canóbio com aquele cabelo lindo dele, Hulk chegando, Hulk nem estreou ainda, John Kennedy fazendo, pra mim, a melhor temporada dele como jogador profissional do Fluminense. Ainda tem o Cano, cara. Ainda tem o Cano. Cara, não tem espaço, amigo.
3: E a questão do Fluminense se desfazer do Ganso tem a questão da idade também e da falta de intensidade do Ganso, né?
1: Agora, me tira uma dúvida, então. Então, vocês acham que o Ganso tá afundando ali no Fluminense?
3: Tá, o Ganso tá afogando ali.
1: Então, afogaram o Ganso.
2: Quém, quém.
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2: E vamos com o quadro do dia aqui no Jornal dos Esportes no ar. Palpite do jogo de hoje e dos jogos do meio da rodada que vão ser realizados amanhã. Começando com você, Pedro Chiaverini. Eu vou falar aqui do jogo. Líder do Grupo A e já classificado para as oitavas de final, o Flamengo pega o Cusco daqui a pouco, às 9h30 no Maracanã. Você, Pedro?
3: Molezinha com essa escalação que o Júlio já deu, vai ser 3-0, e eu acho que o Jardim vai rodar bem esse elenco no segundo tempo, apesar de o time já estar misto. Primeiro gol ali, ó, com 7 minutos de jogo, pode cravar.
4: É, o Flamengo é líder, vai jogar com o time reserva, né, poupando jogadores. O Cusco a gente não sabe nem escalar. O Flamengo, cara, tá arrebentando. Eu vou de 4-0 Cusco.
2: E ainda pela Libertadores, terceiro colocado no grupo C, o Fluminense recebe o Laguaíra amanhã, às 9h30 da noite no Maracanã. E aí?
3: Mais uma vitória do clube carioca, tricolor na cabeça, 2-0, quero um gol do Canóbio, hein, com 23 minutos, pode cravar.
4: Aliás, Canóbio, que cabelo bonito o Canóbio tem.
3: Que homem bonito.
4: Eu preciso falar sempre isso, cara, que homem bonito. Aliás, falando em homem bonito, como o Pet é bonito, como é que fala bem esse cara, né?
3: O Pet é maravilhoso.
4: Ele podia vir sempre aqui falar com a gente. Cara, o Fluminense tá numa situação bem desesperadora, rapaz, porque, vou repetir aqui, era obrigação pelo investimento que foi feito, a gente falou aqui, a quantidade de jogadores que o Fluminense tem contratado, o Fluminense era pra estar bem melhor, cara, mas eu acho que o Fluminense ganha um a zerinho, Renato.
2: Um a zerinho agora, deixando a Libertadores de lado, pela Sul-Americana, líder do grupo já classificado para as oitavas de final, o Botafogo, do Júlio Barbosa, enfrenta o Caracas amanhã, às 7h30 da noite na Venezuela.
3: Eu acho que justamente por estar classificado, o Fogão não vai levar tão a sério esse jogo. Então vai ser aquele 1-0 pro Caracas, só pra fazer a festa dos venezuelanos.
4: Pô, Pedro, quando leva a sério já é difícil. Se não levar a sério, então, aí você quer me matar do coração. E o problema são os goleiros do Botafogo, eu não aguento mais. Neto, Léo Link e Raul. Cara, o Botafogo leva gol em todos os jogos e com frango. O gol que o Neto tomou contra o São Paulo é uma vergonha. Ah, o gramado tá molhado, não interessa. A gente aprende isso, eu aprendi isso na escolinha do JJ Nova Safra, no Aterro. O goleiro tem que espalmar pro lado, espalmar pra frente. Isso é uma vergonha, cara. O Botafogo vai tomar gol, porque toma gol em todos os jogos. Eu vou dar 1-1, Renato.
2: E pra terminar, olha a maldição do JS no ar. Amanhã, às 7h, tem o Vasco, vice-líder do Grupo G. Ele enfrenta o Lanterna, o Barracas Central, em São Januário. Lembrando que o Vasco só faz gol enquanto o programa tá no ar. O programa acaba, o Vasco toma gol.
3: O jogo começa às 7 e a gente termina o programa às 8. Então a gente vai entregar o jogo com 2-0 pro Vasco. Isso eu tô garantindo aqui. Renato Gaúcho, pelo amor de Deus, é São Januário. Não se perde em São Januário. O Vasco não é proibido perder. Não tem aquela plaquinha, você não é bem-vindo na barreira? Então, o Vasco é proibido perder em São Januário. 2-0 no primeiro tempo, 3-0 no final do jogo.
4: Olha só, depois cobrem, o nome dele é Pedro Chiaverini. Eu nunca disse que o Vasco ia ser campeão da Copa do Brasil e eu tô sendo cobrado disso. Dinheiro, né? Eu nunca falei isso. O Vasco tá em crise.
2: Vá lá no @jornal.2.esportes, o único verificado, você vai ver o corte do Júlio Barbosa.
3: Tá em collab com o Júlio.
4: Eu nunca menti. Nunca menti. Eu duvido alguém mandar mensagem aqui pelo nosso WhatsApp, nas redes sociais, dizendo alguma mentira que eu já contei na vida. Eu nunca menti.
3: Eu também nunca menti e nem voltarei a mentir.
4: Cara, o Vasco perde porque o Renato Gaúcho... A gente não sabe se o Renato fica no Vasco, né? A gente vai acabar os palpites aqui e já vamos me emendar no Vasco? Pode ser, Renato?
3: Pode ser. Acho que o nosso próprio próximo palpite pode ser. Quem vai ser demitido primeiro, Zubeldi ou Renato?
4: Exatamente. Cara, porque a gente falou aqui no... Enfim, o meu palpite do jogo do Vasco é que o Vasco perde. A gente falou aqui, cara, que protesto tem limite. sabe? Não adianta nada a torcida do Vasco em São Januário, que é o Caldeirão, que é a Colina. Cara, nitidamente, ô Renato, a câmera da TV filmou a torcida do Vasco jogando copos no Renato Gaúcho. Rapaziada, não faz isso, que isso é besteira, cara. Vão interditar São Januário ou o Vasco vai ser multado, sabe? Porra, o Vasco já tá ali com aquele confronto da SAF, vai SAF, não vem SAF, o Pedrinho tá fazendo o que dá pra fazer, tem gente que reclama do Pedrinho. Cara, por que que você vai protestar dessa forma? Vai pras redes sociais, né, Pedro?
5: Pô, até como não tivesse acostumado, né? Já tá há 20 anos vendendo um almoço pra pagar a janta, porra.
4: Porra, não pode, já, né? Cara. Aí o que acontece, Renato? Olha só, o Pedro, olha o que pode acontecer. O Vasco pode ter um resultado ruim amanhã. O Renato Gaúcho, pelo que a gente ficou sabendo nos bastidores, entregou o boné, por isso que ele não foi pra coletiva. E o Vasco ainda pode ser multado ou perder mando de campo, Pedro.
3: Você foi perfeito, Júlio. É o caos completo.
4: Muito obrigado pelo elogio.
3: Não, foi maravilhoso. Não vou nem falar mais nada.
4: Muito obrigado. Não, continua.
3: O caos perfeito. É exatamente isso. Os torcedores têm que parar com essa mania de que demitir técnico resolve. A gente tem essa mentalidade, esse pensamento arcaico de décadas. Ah, o time tá ruim, demite técnico. E os jogadores? E a diretoria? A gente subiu um corte hoje. A culpa é de quem? Do Renato, do Pedrinho, do elenco, do Admar, de todo mundo. Gente, não é só culpa do técnico. Vocês acham que se mudar o técnico vai acontecer alguma coisa? O Diniz começou mal, subiu e caiu. Todo mundo queria fora o Diniz. E aí? Renato veio. Gente, não é... A culpa não é exclusiva do técnico. Não. O time do Vasco é limitado. O torcedor do Vasco tem que ter paciência. Não adianta você... Eu vou sempre bater nessa tecla aqui. Demitir 5 técnicos por ano. Você vai pagar 5 multas rescisórias por ano. Você vai quebrar o clube. Ainda mais, vai bater 1 bi de dívida, 2 bi de dívida. É isso que vocês querem pro clube? Calma. Torcedores, calma, como diz o meme.
4: Aliás, Pedro, olha só. O Vasco deve ir a campo amanhã com Léo Jardim, Coesta, Lucas Freitas, Robert e Renan. Ai, essa zaga, hein? Na meiuca, Tietê, Hugo Moura, Ramon Rick e Lucas Piton. Na frente, Nuno Moreira, Andrés Gomes e David. Rapaz, é um time misto que dá um medo, hein, cara? Com todo o respeito, ver Lucas Freitas e Hugo Moura no time do Vasco, ai, ai, ai, hein?
3: Mas vai ganhar, vai dar Vascão 3-0.
4: Vai ganhar? Vai ganhar?
3: Vai ganhar. Despedida do Andrés Gomes, nosso colombiano maravilhoso.
4: Vamos agora falar de Botafogo? Vamos nessa? Vamos nessa. Tudo. Rapaz, o Botafogo recebeu uma notícia muito boa, a torcida do Botafogo tá comemorando. Cara, quando a gente critica um jogador aqui, rapaziada, a gente tá falando, Renato, do desempenho. A gente tá falando do cara como profissional. A gente não quer protesto no condomínio de ninguém, na casa de ninguém. A gente tem que respeitar o jogador de futebol. Cara, eu sou botafoguense, eu vi meu time na segunda divisão, Botafogo perdendo pra todo mundo. O que acontece? Saiu a notícia hoje, Renato, que o Nilton Cabeça de Área está no radar do São Paulo. Isso significa o quê, Renato? Que o Botafogo precisa reduzir a folha salarial. E como o Nilton é um jogador pouquíssimo aproveitado, porque, cara, com todo respeito, o Nilton, Pedro, é um bom reserva, ele é um 5, né? E o Botafogo tem poucos 5 desde que o Gregory saiu. O Guinho tem jogado de 5, dá pra improvisar, de repente, o Marçal, o Bastos, sabe? Enfim, o Botafogo precisa reduzir a folha salarial. Barbosa já saiu, Bastos... Não sei se fica. O que você acha, o Nilton?
3: Você tá falando de várias saídas aí, mas a principal você não falou. Quando John Textor larga o osso do Botafogo? A solução para o Botafogo voltar aos trilhos é que esse gringo longe do clube. Tem novidades sobre novos investidores, sobre a nova SAF. Gente, então, John Textor iludiu todo mundo. Fez o que fez lá em cima e depois, olha, ele quebrou o clube. Ele conseguiu endividar ainda mais o Botafogo. John Textor. Volta pra Hollywood.
4: Rapaz, amanhã a gente vai falar mais sobre a SAF do Botafogo. Só pra terminar, Renato. O John Textor conseguiu criar na SAF uma dívida maior do que no clube associativo. Sendo que a SAF foi criada pra pagar a dívida do clube associativo. Cara, é enlouquecedor.
6: Você que é botafoguense, que também tá revoltado com o Botafogo, com o John Textor, com o seu time, se seu time acha que vai ganhar, que vai perder amanhã, já separa aí o celular para mandar uma mensagem para a gente amanhã durante o programa. É 99895-1895, já salva aí no seu celular. Esse é o WhatsApp da Nova Paradiso para você sentar nessa mesa com a gente e participar dessa resenha que já tá chegando ao fim nessa terça-feira. O programa passou voando hoje. Agradeço o Pedro Chiaverini.
3: Valeu, Canta, valeu, Júlio. Foi ótimo, obrigado aos ouvintes e pra galera que tá assistindo no YouTube, amanhã tem mais, hein, com o resultado do Mengão.
4: Valeu, rapaziada, amanhã a gente tá de volta com os três jogos e hoje tem jogo do Flamengo.
2: Isso mesmo, arroba Nova Paradiso FM e também arroba jornal.2.esporte, o único verificado, você acompanha todos os cortes do programa de hoje nas redes sociais. A gente tá indo, volta amanhã às 19h30 com muito papo sobre esporte e depois do intervalo volta quem? Ela, Daniele Holanda, um beijo, Dani.
4: Valeu, Dani.
3: Valeu, Dani.
7: Valeu, meninos.
8: Terminou, terminou. Seu juiz terminou. Terminou.
9: Meus amigos, terminou.
1: 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Boa noite.
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7: Vamos para a saideira. Sérgio Leão está de volta, direto do Centro de Operações Rio.
11: É isso, Dani. Simbora com a saideira, simbora destacar a situação ali pela Praça Sibeli. Esse motorista encontra dificuldades ali pela pista da esquerda, em direção à Lagoa, Borges Medeiros, como também pela pista da direita, no sentido São Conrado, e também ali para o Túnel Rafael Mascarenhas. Para você que está aqui ligadinho na Nova Paradiso, nessa ligação Lagoa, Leblon e São Conrado, pode optar pela linha Maier, que apresenta melhores condições na noite desta terça-feira. 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E eu volto amanhã, Dani, com mais do trânsito aqui para você e também para os ouvintes ligadinhos aqui na Nova Paradiso. Um excelente finalzinho de noite para você. Um beijo, tamo junto.
7: Beijo, Leão. Até amanhã.
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1: Existe um lugar fascinante em Minas Gerais, onde a arte e a natureza se encontram de maneira única. Estou falando de Inhotim. Considerado um dos maiores museus a céu aberto do mundo, Inhotim é o espaço onde galerias de arte contemporânea se espalham por belos jardins botânicos, criando uma experiência sensorial inesquecível. O visitante pode explorar obras de artistas renomados enquanto se encanta com a diversidade da flora e com as paisagens maravilhosas. É a fusão entre arte, natureza e tranquilidade. Assim, Inhotim é um destino imperdível para quem busca uma experiência cultural fantástica. Para saber mais, me siga pelo Instagram, @ Tatiana D'Angelo com dois L's.
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5: Começando mais um Sem Escalas aqui em 89,5. Vamos curtir direto um sucesso atrás do outro. Abrindo com Human League.

Céu sem escalas, um sucesso atrás do outro, direto pra você. Paralamas do Sucesso, Marisa Monte, O Amor Não Sabe Esperar. Joe Esposito, Lady, Lady, Lady, Jota Quest, Só Hoje. E a gente vai continuar, porque eu sei que você tá curtindo aí, a gente também tá curtindo aqui. Agora, 8h34 desta terça-feira, e eu trago pra você Mariah Carey.

0: Legião Urbana, vento no litoral, fecha sem escalas.
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0: O ex-governador Cláudio Castro foi alvo da oitava fase da Operação Compliance Zero da Polícia Federal. Os agentes cumpriram 10 mandados de busca e apreensão no Rio e no Distrito Federal, expedidos pelo ministro André Mendonça, do Supremo Tribunal Federal. A operação investiga crimes financeiros envolvendo o Banco Master e apura aportes de R$3 bilhões de recursos públicos do Rio de Janeiro para o conglomerado. O dinheiro partiu, sobretudo, do Rio Previdência, fundo que gere os benefícios de 235 mil aposentados e pensionistas do estado. A partir de junho, ônibus no Rio aceitarão Pix, cartões de crédito e débito como pagamento. Inicialmente, o Pix será testado na linha 634 e expandido para todo o sistema até o fim de junho. Cartões NFC também serão aceitos gradualmente. A integração do bilhete único carioca não valerá para Pix e NFC, que debitarão o valor integral da passagem.
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6: O novo Museu da Imagem e do Som de Copacabana recebe o público para visitas à exposição temporária Arquitetura em Cena, o MIS Copa Antes da Imagem e do Som. Primeira mostra aberta no novo espaço cultural da Avenida Atlântica. A exposição temporária convida os visitantes a conhecerem os bastidores, processos e etapas da construção do novo MIS, considerado um dos projetos arquitetônicos mais importantes da cultura fluminense. A mostra reúne imagens, informações e experiências audiovisuais que apresentam a trajetória do espaço, pensado para valorizar a memória e a cultura carioca. As visitas acontecem aos sábados e domingos, no Museu da Imagem e do Som, localizado na Avenida Atlântica, número 3432, em Copacabana. Os ingressos são gratuitos e devem ser retirados antecipadamente pela plataforma Simpla, com limite de até 2 ingressos por pessoa.
0: Em instantes você fica com a transmissão da Voz do Brasil aqui em 89,5, mas na internet você pode continuar curtindo um sucesso atrás do outro. Acesse o site novaparadiso.com ou então baixe o aplicativo Nova Paradiso no seu celular. Eu, Daniela Holanda, já vou ficando por aqui. Um beijo pra você. Amanhã eu tô de volta, tô no ar a partir das 6 da tarde em mais uma edição do Hora do Blush e eu te espero. Combinado? Daqui a pouquinho, às 10 da noite, assim que termina a Voz do Brasil, você fica com o Fabiano, em mais uma edição do Good Times Paradiso. Ótima noite para você, bom descanso e até amanhã.